0: achando que tá enganando quem?
1: Tá achando que tá enganando quem?
0: Zé Rodolfo!
1: Fala, Matheusinho! Senhor!

0: Bruno Marrone.
1: Obrigado, gente. Sucesso.
2: Obrigado, meu irmão.
3: 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E a hora certa.
4: 21:10.
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0: 21h22.
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0: 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E a hora certa.
1: 21:01.
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1: 21:01.
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1: 21:24.
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1: 21:25.
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2: 21:46.
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2: 22h14.
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0: 22h42.
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0: 22:53.
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1: 23h18.
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0: 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E a hora certa.
1: 23 horas e 26 minutos.
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0: certa.
1: 23:49.
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Estamos de volta, abraçando você nos quatro cantos de Itumbiara. Você que é morador aí do bairro Nossa Senhora da Saúde, Ulisses Guimarães, Dona Sinica, Santa Maria, São João. O nosso abraço e o nosso carinho todo especial também para os moradores do bairro Carfã, Nova Aurora. Abraço para vocês, Chico Rei, Paraná. Primavera de Amor, depois tem As Mineirinhas, Fui Uma Boba e ainda tem Rio Negro e Solimões, Madrugada Triste.

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obrigado.

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abraçando você. Grande abraço, obrigado pelo carinho, obrigado pela participação. Chegando agora, Roberta Miranda. Qual de nós dois se vai? E ainda Felipe Falcão, dói!

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1: 5 horas e 20

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1: Alô, Itumbiara, alô, região, alô, amigos, o meu bom dia. Tá começando aqui pela Paranaíba mais um programa, o Bom Dia Sertanejo. Hoje, terça-feira, dia 13 de outubro de 2026, vamos juntinhos até às 7 da manhã com muita música para você. A apresentação é minha, Franklin Gaspar. A partir de agora, né, te faço companhia até às 7 da manhã com muita moda boa, né? E aproveitando, já quero abraçar a Célia Maria, né, já na sintonia. Bom dia, minha amiga. Também ligada na Paranaíba, a Dirce do Jucarantes. Bom dia, minha amiga. Abraço do Wellington Tomás, lá de Ituiutaba, Minas Gerais. Daqui a pouquinho eu te atendo. O Jadir de Oliveira, do bairro São Sebastião. Também o Damião Anselmo, ligadinho na Paranaíba. Ah, também o Vanderli, do bairro Novo Horizonte. Bom dia, meu amigo. Daqui a pouquinho eu te atendo também. Vamos de música, trazendo agora Silveira e Silveirinha, Chega de Sofrer.

0: certa.
1: 5:35.
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2: Você está na Sintonia da Paranaíba, 94.7, o programa Bom Dia Sertanejo. São 5:36, 5:36. Eu quero abraçar minha tia Betinha, né, lá em Uberlândia, ouvindo a gente pelo aplicativo. Bom dia, tia Betinha. Aquele abraço. Também abraçando a minha amiga, a Sileuza, da Avenida Pitangui, lá curtindo o nosso programa também. Quero abraçar a minha prima Janice, lá do bairro Namas de Balde, né, da Avenida, lá da Avenida, que me fugiu o nome agora. Um grande abraço para você, prima. Também abraçando a Eliane e o Zequinha. Também lá na rua Rubens José Tavares, agora lembrei, é Rubens José Tavares, a rua aí da minha prima Janice. Também abraçando a Maria da Horta, grande abraço para você, minha amiga lá em Araporã, a Joana de Araporã, também ligadinha na Paranaíba, bom dia. Também abraçando o meu amigo Hélio da rua Leopoldo de Bulhões, dentro ligadinha na Paranaíba. Meu amigo Raimundo do Piqui, ali em frente ao Reis, né? Daqui a pouco deve estar montando sua barraca ali. Meu amigo Romildo do Chamagás, bom dia. O Zé Paulo da Encomenda, também ligado na Paranaíba. Meu amigo Zé do Rádio, na sintonia também. Aquele abraço. Vamos de música, trazendo agora Um Jantar para Jesus, né, do Duque da Voz. Essa música, quem pediu foi o meu amigo Wellington Tomás, de Ituiutaba, Minas Gerais, e mandou mensagem para mim, dizendo: bom dia, meu amigo comunicador da Rádio Paranaíba FM 94.7, Franklin Gaspar. Passa para a nossa apreciação a música com o Duque da Voz, Um Jantar para Jesus. Um forte abraço, tchau, obrigado pela atenção e gentileza, fico com Deus. Sou Wellington Tomás, da cidade de Ituiutaba, Minas Gerais, do bairro Alcides Junqueira. Eu quero abraçar também o meu amigo Vanderly, lá do bairro Novo Horizonte. Bom dia, meu amigo.
3: Bom dia, Frank. Se der, você toca aí pra nós, né? Meu amigo Sebastião, também uma oração. Oferece pra minha velha, pra estar levantando junto hoje. Muito obrigado, minha velha, me chama Nilda.
2: Grande abraço para você, meu amigo, tudo de bom, uma ótima semana. Abraçando aqui também, deixa eu ver quem mais aqui está na sintonia. Dorinha da Cidade Jardim, o Gustavo Vinícius, do Dona Sinica. Daqui a pouquinho eu já te atendo, viu, meus amigos? Vamos em música então, trazendo primeiramente o Duque da Voz, Vamos Jantar para Jesus. Depois João Mineiro e Marciano, Caminhão é Assim. Em seguida, o Vieira e Vieirinha, Mula Baia, e fechando com Zilizalo, Dois Corações.

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2: 5:51.
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7: É a Paranaíba de Itumbiara, 94.7, programa O Bom Dia Sertanejo. São 5:52, 5:52. Vamos seguir em frente com o nosso programa, mandando mais música, né? Agora eu quero atender minha amiga Dorinha da Cidade Jardim, né? Que tá lá curtindo o nosso programa. Fala, minha amiga, bom dia.
8: Bom dia, é a Dorinha, manda uma música pra nós, pra todas as amigas minhas. Eu queria o Bar da Esquina, com o Mano Moreno, fazendo favor. Tô aqui ouvindo, tá? Mas muito obrigado.
7: Um grande abraço para você, minha amiga, tudo de bom, uma ótima semana. Abraçando agora também, deixa eu ver aqui quem mais aqui está na sintonia, né? É o meu amigo Gustavo Vinícius, lá do Dona Sinica, né? Ele está afim de ouvir o Chitãozinho Chororó. Ah, se Deus me ouvisse, né? Vou rodar para você agora. É, também abraçando a minha amiga Salma da Rua Goiás, né? Bom dia, minha amiga, tudo de bom para você. Uma ótima semana, abraçando aí sua filha, a doutora Camila, o doutor Felipe, também abraçando o Martelinho, a Ana Marta, né? Um grande abraço. E vamos de música. Trazendo agora o Eduardo Costa, Não Vai Embora. Essa música vai lá para Maria da Horta, lá em Araporã, né? Curtindo o nosso programa. Aliás, ela está aqui hoje, né? Vai para Porão hoje. Minha amiga está por aqui na casa da sua filha, né? Um grande abraço. Em seguida, o Mando Moreno, Bar da Esquina, para minha amiga Dorinha. Depois, o Chitãozinho Chororó, Se Deus Me Ouvisse. E fechando com o Craveiro e Cravinho, Ponta de Faca.

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2: 6:07.
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9: Você está na Sintonia da Paranaíba, 94.7, o programa O Bom Dia Sertanejo. São 6:08, 6:08. Vamos seguir em frente com o nosso programa, mandando um abraço agora lá para o meu amigo Zezão, lá da Walter Barra, né? Está lá ligadinho na Paranaíba. Bom dia para você, meu amigo, uma ótima semana. Eu quero abraçar também o meu amigo Zé do Rádio, lá na Vila Vitória, né? Também curtindo o nosso programa também. Um abraço para você, meu amigo. Também abraçando o Juquinha da Saúde da Avenida Anhanguera. Bom dia para você. Também abraçando aqui o meu amigo André do bairro Dom Bosco, né? Tá a fim de ouvir O Portão com Zezé de Camargo e Luciano. Oferecendo para Maria do Carmo, Juquinha da Saúde, o Luciano Frango Assado, o Heleno Morado Sonhos, Domingão Berranteiro, o Matador de Onça, Rony da Lanchonete Dom Bosco, Zé de Brito, Chicão da 28, Mané da Pedra, Gibimba, Burro da Marulina e o Tadeu lá na Arraial do Boteco. E que Deus abençoe sempre. Vou procurar sua música aqui agora, meu amigo, e vou rodar para você, meu amigo. Abraçando aí também o meu amigo Peninha do Barra Afonso Pena, o Nenê do Buriti 2, também ligadinho na Paranaíba, o Otávio Rastrello, lá na Sintonia. Grande abraço para você. E deixa eu ver quem mais está na Sintonia, né? É o meu amigo João Batista do bairro Santo Inês. Bom dia, meu amigo, tudo de bom. A Socorro do Ferreira da Costa também, né? Um grande abraço. A Suene Aparecida de Brito, bom dia. Também abraçando meu amigo Niltinho lá na Sintonia. Grande abraço para você. E vamos de música. Deixa eu atender também o meu amigo Heleno, lá do Morado dos Sonhos, do bairro do Flamengo. Fala, meu amigo.
10: Bom dia, meu grande amigo Frank Gaspar. Bom dia, colega. Feliz terça-feira para todos. Hoje a canção, hoje pedindo amor com mano a mano. O Bairro Boligás das 5 da manhã. Celso das Antigas, São Zé Grande Merval, Manezão da Soco, Serenópolis e a Zona Ponte Funda. Os comandantes da tradição, Capitão Dona Cisa, Juquim da Saúde, uma experiência, Toninho Joás de Age, meu amigo Banho do Bar Paranaíba, Karim Carfão, Celso Rosa, Casimério. E Lulu do Fragaçada 27,

0: São Lirio na Batalha, na região da Fazenda Trindade, meus irmãos Pedro e Lua, Chique Marilene, Chicão Bautilho Max, João Paz da Pio, Cantora dos Multidões, Nenê do Paraná, Maguela Azul, Seu João, Fazendo Corvo Grande, meu primo João Batista Fernandes, tocador de violão, Bairro K3. Líder comunitário. Abaixa a agulha que a moda é boa, companheiro.
1: Grande abraço para você, meu amigo Heleno. Tudo de bom, uma ótima semana. Daqui a pouco eu atendo meu amigo Otávio Rastrella e o Perminha também, né? Vão de música, trazendo então primeiramente o Portão com Zezé de Camargo Luciano, depois Mano a Mano, Pedindo Amor. Em seguida, Tião Carreira e Pardinho, Jerimum, e fechando com a Dois Irmãos Celeste, Vai Saudade. Abraçando a Joana de Araporã, né, que gosta muito do Tião Carreira. Vai para você, minha amiga Joana, ela e o Oswaldo, lá em Centralina.

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2: 6 horas e 24 minutos.
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3: Você está na sintonia da Paranaíba 94.7, programa O Bom Dia Sertanejo. São 6 horas e 25 minutos, 6 e 25.

0: Deixa eu abraçar agora meu amigo Otávio Rastrello lá na sintonia. Bom dia, meu amigo.
1: Meu amigo Franco Gaspar, bom dia.
0: Bom dia.
1: Terça-feira, já estou na escuta aqui, deu das 5h30. Não andei mais cedo hoje. Fique você tão bom dia, todos vocês aí, nós de cá. E o senhor, nós pede a música, você ajuda nós na escuta. Isso é bom demais, você é um cabra bom. Quero te pedir não bebo mais não, é do Gino e Gene. Mandar para todos os nossos ouvintes novamente, né? Vamos começar aí do Ligão Garranteiro, Peninho do Bar Afonso Pena, do Juquinha da Saúde, Zezão da Volta Barra, né? O Eliseu do Sanfoneiro, o Neném ali do Britiú, para todo o meu pessoal de trabalho, também lá para o Paulinho lá da Marulino, Tchauzinho da 16, o Tino lá do Colégio Zé Gomes, do Pregão, e eu acho que eu falei já mais de novamente do Juquinha da Saúde também. Todos estão com o rádio ligado, para minha mãe na Horta Luiz, a minha tia Lúcia, a tia Lena, a tia Dominga. Vamos ouvir aí. Bebo mais não, acho que é de Bebo mais não, do Gino e Gino. Muito bonita a música. Então, bom dia a todos. Vamos ouvir essa música. Obrigado, amigo.
0: Grande abraço para você, meu amigo Otávio Rastrello, aí na sintonia, né? Bom demais essa música. Vamos ir, então, com mais música, também abraçando aí o meu amigo Peninha, do bairro Afonso Pena. Bom dia, meu amigo.
2: Bom dia, Frank. Manda música a nós. Manda com o Bebeto, Fábio de Corizeiro, Zé Humberto, Sérgio Gonçalves, Deneval, Magueira, Radiolar, Otávio Rastrello, né, o Ferraz Pneu, Maria Alice, Fernanda, Ana, Dona Brasilina, Dona Dirce Helena, Daniel, e para vocês aí do rádio, muito obrigado, um bom dia aqui com Deus.
0: Um grande abraço para você, meu amigo, tudo de bom, uma ótima semana. Vamos então de música, trazendo então o Gino e Gino, Não Beba Mais Não. Em seguida, as Irmãs Paranaense, Recordação da Roça. Depois, as Irmãs Castro, Violão Amigo. E fechando com as Irmãs Rodrigues, Bom Dia Goiás. São 6h28 agora.

0: 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E a hora certa.
1: 6:39.
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2: Você está na sintonia da Paranaíba 94.7, o programa Bom Dia Sertanejo. São 6:40, 6:40. Eu quero abraçar agora a minha amiga Neucina, lá do bairro Planalto, né, que está lá curtindo o nosso programa, Anaísa Mijibaldi, Anivaldo Ricardo Pontezinhas,

0: o Milton Elisete, lá no Sarandi. Também abraçando o meu amigo Zezão da Ponte Funda, né? Bom dia para você, meu amigo, uma ótima semana. Eu quero abraçar também a minha amiga Salma da Rua Goiás, né? O Décio Eustáquio da Rua Arlindo Vilela. Também abraçando o meu amigo Peninha do Barra Afonso Pena, né? O Walter do Sombras da Mata também, né? Ligadinho na Paranaíba. Meu amigo Raimundo do Piqui, grande abraço. Deixa eu ver aqui quem tá mais no WhatsApp aqui, né? Minha amiga Célia Maria, bom dia.
1: Meu amigo Frank Gaspar, bora, né? Bora balançar o esqueleto e trabalhar. É, manda a programação aí da rádio lá pro meu irmão fazendo a vitória da conquista. Ronaldo Bochecha, aí tá lá te ouvindo. Falou, meu amigo. Uma boa terça-feira abençoada pra você e pra todo mundo ouvinte da Paranaíba. Obrigado.
0: Grande abraço, minha amiga Célia, para você, o Ronaldo Bochecha, lá na Fazenda Vitória da Conquista, né? Tá lá ligadinho na Paranaíba. Um grande abraço. Também ligado no nosso programa, o João Batista Silva. Bom dia, meu amigo, tudo de bom para você. Ah, também o meu amigo Zé de Brito. O Zé de Brito, lá no bairro Santa Inês, né? Tá lá curtindo o nosso programa, meu amigo João Batista do bairro Santo Inês também. Bom dia, meu amigo Zé de Brito.
2: Frank Gaspar, bom dia, meu querido, abençoado. Eu sei que esse bom dia já tá quase na hora de você sair do trabalho, mas se der tempo, você passa uma moda boa de João Mineiro e Marciano, o seu abençoado Zé de Brito.
0: Grande abraço para você, meu amigo, tudo de bom, uma ótima semana. Vou rodar para você, então, As Paredes Azuis, né, com o João Mineiro e Marciano. Um grande abraço, meu amigo, para você, uma ótima semana. Vamos, então, com as músicas. Primeiramente, então, o João Mineiro e Marciano, As Paredes Azuis. Depois, o Jorge Luiz e Fernando, Filho Pródigo, em seguida Belmonte Amaraí, Saudade Minha Terra, e fechando com o Nestor, Nestorzinho, Relógio Quebrado.

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2: 6:56.
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6: Bem, gente, assim chegamos ao final de mais um programa, o Bom Dia Sertanejo, né, que estará de volta amanhã novamente a partir das 7 da manhã, das 6, 5 da manhã, na apresentação do seu amigo Franklin Gaspar, né. Deixa eu abraçar a dona Domingas lá na Vila Beatriz, está na sintonia. Bom dia, dona Domingas, uma ótima semana para a senhora, viu? A Elaine Machado, a filha da minha amiga Dorinha, bom dia, minha amiga. Também ligada no nosso programa, a Maria da Horta, né, lá curtindo o nosso programa. A última do programa tem o Nando Moreno. Deixa eu ver aqui o Nando Moreno, a música que eu estou escolhendo aqui para minha amiga Maria da Horta, né? É o Nando Moreno, Eugênio Gênio, submisso a você. Grande abraço, fiquem com Deus, né? Daqui a pouco tem um horário eleitoral. Em seguida, o Jornal da Paranaíba com José Carlos Carol.

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0: 7:11.
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0: 7h12, 7h12, olá, bom dia! Hoje, terça-feira, 13 de outubro de 2026. Confira as principais manchetes de hoje do Jornal da Paranaíba. Papa Leão 14 deve ser internado para cirurgia nesta terça-feira. Bancos têm até quarta-feira para devolver saldos de contas de bets. Mabel entrega rotatória do Gol e anuncia marca de 500 quilômetros de asfalto em Goiânia. Desfile fecha feriado de aniversário com milhares de pessoas nas ruas. Curitiba e Botafogo empatam no Couto Pereira e mantém jejum de vitórias. 7h13, está começando o Jornal da Paranaíba.
1: 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Bom dia.
0: Bom dia, 7h14. Hoje, dia 13 de outubro, é dia de se comemorar o dia do fisioterapeuta e do terapeuta ocupacional. Homenagem aos profissionais que atuam na reabilitação física e funcional de pacientes. Dia Internacional para a Redução de Desastres. Data instituída pela ONU para conscientizar sobre a mitigação e prevenção de catástrofes naturais. Também comemora-se o Dia Mundial da Trombose, campanha global para alertar sobre as causas, sintomas e prevenção desta condição médica. 7h14. A previsão do tempo para hoje de Itumbiara, de acordo com o site climatempo.com.br, será de sol e mais quente que ontem. Sol e aumento de nuvens de manhã, pancadas de chuvas à tarde e à noite. A temperatura mínima na madrugada foi de 21 graus e a máxima pode chegar a 35. A umidade relativa do ar variando entre 40% e 85%. Ventos na velocidade média de 5 km por hora. O sol nasceu às 5 horas e 50 minutos. Irá se pôr às 18 horas e 16 minutos. 7 horas 15 minutos.
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0: O Papa Leão XIV deve ser internado na manhã de hoje na Clínica Gamelli, em Roma, para se preparar para uma cirurgia de retirada de um nódulo no pulmão. O procedimento deve ocorrer nos próximos dias, mas o Vaticano ainda não divulgou

Luísa Frazão Torres tem 28 anos. É engenheira agrônoma e mestre em engenharia.

0: certa.
1: 7:41.
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1: 9 horas e 6 minutos.

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1: 9:55.
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1: 9:56.
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1: 9:58.
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0: partida! Bom dia! 10 horas e 2 minutos, 10 e 2. Bom dia, alô, Itumbiara! Bom dia, bom dia! Tava com saudade de vocês, viu? Olha, gente, nós tivemos uma pequena queda de energia aqui em nosso sistema de transmissão, aqui mesmo no nosso estúdio, né? Mas graças a Deus, tá tudo beleza, né, Pedro, agora, né?
1: Graças a Deus,
0: bom,
1: hein?
0: Bom dia, meu bom.
1: Bom dia com alegria.
0: Bom dia com alegria, tudo certo?
1: Tudo bem, graças a Deus, trabalhou feriado, né?
0: Trabalhamos. Emenda.
1: Bela transmissão, viu?
0: Foi boa, né?
1: Eu tava no rancho ouvindo lá, muito boa, parabéns.
0: Obrigado, tamo lá, né? Depois de uns bons anos, né? Sem voltar ao JK.
1: Você tava com saudade já,
0: com saudade do JK.
1: Pois é.
0: Mas graças a Deus, gente, agora voltou normal, tamo tudo certo aí, vamos dando sequência aqui no show da manhã. Tá aberto aí, ó. Estamos com uma programação aqui para ser atualizada e a gente vai atendendo você aí que tá do outro lado, viu? Você que tá com o rádio ligado aí, tá bom? Vamos juntos, estamos de volta!

0: o pessoal tava ligando. Mas o que, que foi com a Paranaíba? Pois é.
1: Todo mundo preocupado, né? É, o pessoal não sabe ficar sem a Paranaíba, não.
0: Parece que tá faltando alguém. A mulher falou, não, aqui em casa hoje tá uma tristeza danada. Você tá doido.

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1: 10 horas e 5 minutos.

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3: Com muita alegria, estou chegando em seu rádio nesta terça-feira, trazendo aí os nossos primeiros classificados do dia. E ao lado da Megesma Ricardo, vamos juntos até às 11 horas, levando até você o melhor da música, o melhor da formação. Este é o show da manhã. 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Edital de Convocação Seguro Defeso 2026. A colônia de pescadores, profissionais e agricultores E14 de Itumbiara, através do seu presidente, o Leives Carlos, convoca todos os pescadores profissionais e artesanais filiados à colônia Z14 de Itumbiara região que estejam aptos para requerer o seguro desemprego de um pescador, pescador artesanal, seguro defeso, né? Nos termos da Lei 10.779, de 25 de novembro de 2003. Para comparecerem ao escritório da colônia, munido de seus documentos pessoais e profissionais para requerer o seu benefício. Documentos necessários: identidade, CPF, comprovante de residência, registro geral de atividade pesqueira ativo, comprovante de pagamento social, dados da conta bancária. O escritório da colônia Z14 fica na rua Oswaldo Cruz, 1110, em Itumbiara. O presidente é nosso amigo Leives Carlos. Contamos com a presença de todos. 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A direção do Sereia convida a todos para a reunião no Sereia amanhã, quarta-feira, 19h30, e na quinta-feira, matinê da Santo Cerebro, de 30. Matinê animada por Pedro Henrique e Rafael. 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Bom dia.
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3: Muito bem, 10 horas e 15 minutos, estamos de volta aqui no Show da Manhã para as lojas Casa Nova Óticas Vista. 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Bom dia, no Show da Manhã, 10 horas e 16 minutos, 10 e 16 agora.
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4: 10 horas e 16 minutos. 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

0: 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Bom dia, bom dia! Aqui no Show da Manhã, 10h19.
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3: 10h27 na Paranaíba, chegando em seu rádio nesta terça-feira com mais classificados. Aluga-se dois cômodos comercial, um na rua João Ribeiro Filho, antiga Rua da Máquina, ali em frente à Assembleia de Deus. O outro cômodo é na rua Aurélio Alves, 55. Informações, fala com o nosso amigo Bené, 99665-3623, 99665-3623, e fala com o nosso amigo Bené. Edital de convocação, seguro defeso 2026. A Colan de Pescadores Profissionais e Agricultores, E14 de Itumbiara, através do seu presidente Leives Carlos, convoca todos os pescadores profissionais e artesanais filiados à Colônia Z14 de Itumbiara e região e que estejam aptos

0: para requerer o seguro-desemprego do pescador artesanal, seguro defeso, nos termos da Lei 10.679, de 25 de novembro de 2003, para comparecerem ao escritório da colônia, munir de seus documentos pessoais e profissionais, para requerer aí o seu benefício. Documentos necessários: identidade, CPF, comprovante de endereço, registro geral de atividade pesqueira ativo, comprovante de pagamento social, dados da conta bancária. O escritório da Colônia Z14, Itumbiara, fica na rua Oswaldo Cruz, 1110, em Itumbiara. O presidente é o nosso amigo Leibes Carlos. Contamos com a presença de todos. Bom dia.
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3: Todo mundo tem uma lembrança boa, né?

0: Bom demais!
1: Bom demais da conta! Show da manhã! Bom dia, 10 horas e 32 minutos, 10h32, aqui no Show da Manhã, no Show da Alegria, para as lojas Casa Nova, Óticas Vista, lojas Enilza Perfumaria, né? Estamos devendo um sorteio, inclusive a Jéssica esteve aqui, mas estava fora do ar, para a gente falar, vamos fazer um sorteio aí, lá da loja Zenilza Perfumaria, que nós não fizemos. 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Bom dia!
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1: 10 horas e 33.

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1: 10 horas e 37 minutos.
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6: Muito bem, de volta aqui no Show da Manhã, 10:39 para as Lojas Casa Nova. 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Não é isso? Bom dia, 10:40.

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1: 10:43.
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2: Chegando em seu rádio comigo, os últimos classificados desta manhã de terça-feira. A direção do Sereia convida a todos para participar da reunião do Sereia amanhã, quarta-feira, 19h30. E na quinta-feira, matinê do Assante no Sereia, meio-dia e 30. Matinê animada por Pedro Henrique e Rafael. Edital de convocação Seguro Defeso 2026. A colônia de pescadores profissionais e agricultores Z14 de Itumbiara, através do seu presidente Leives Carlos, convoca todos os pescadores profissionais e artesanais filiados à colônia Z14 de Itumbiara região e que estejam aptos para requerer o seguro desemprego do pescador artesanal, Seguro Defeso, nos termos da lei 10.779, de 25 de novembro de 2003, para comparecerem ao escritório da colônia, munidos de seus documentos pessoais e profissionais, para requerer o seu benefício. Documentos necessários: identidade, CPF, comprovante de residência, registro geral de atividade pesqueira, comprovante de pagamento social e dados da conta bancária. O escritório da colônia Z14, em Itumbiara, fica na rua Oswaldo Cruz, 1110, em Itumbiara. Direção do presidente amigo Leives Carlos. Contamos com a presença de todos. Às 16h, eu volto em seu rádio com mais classificado no nosso programa Entardecer no Sertão. Até logo.
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1: Muito bem, é o show da manhã. Bom dia para você, 10 horas e 47 minutos, 10h47, aqui na melhor programação para você, em nome de Lojas Casa Nova, Óticas Vista. 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Lembrando que essa semana nós vamos sortear um óculos de sol. 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Bom dia, com alegria aqui no Show da Manhã.

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1: 10:50.
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0: Show da manhã, bom dia, mais curto do que coice de porco, tchê. Começamos e já estamos indo embora, 10h52. Ó, galera, valeu, show da manhã, amanhã a gente volta completo, tá? Mas se Deus quiser, né, Franca, amanhã tá tudo
1: se certo. Deus quiser, amanhã.
0: Tudo certinho, isso. Né?
1: Hoje Deus parece que não quis totalmente,
0: né? Começou ontem, né,
1: de isso. Tarde
0: já, né, dá uns tilt aí, né?
1: É, problemas da nossa equatorial ali,
0: é,
1: né?
0: É, complicado, viu? Mas deu certo, tudo certo, beleza? Tá, tamo de volta e eu volto daqui a pouco no programa Paranaíba nos Esportes, 11 horas, tá bom? E o show volta amanhã às 7h30 da manhã, aliás, 7h45 eu tenho a...
1: 7h45, isso.
0: 7h45, né?
1: Depois do Jornal da Paranaíba.
0: É, tem o oral gratuito, o oral eleitoral.
1: Isso, é, 10 minutinhos aí pra gente...
0: Então tá bom, então... Valeu, Franco, um abraço pra você, até amanhã. 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Tchau, obrigado! A Joana lá de Araporã, né? De longe também se ama, Osvaldo lá em Centralina, bom dia!

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1: 10 horas e 59 minutos.

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2: Vila Nova vence e continua líder da Série B. Corinthians é humilhado pelo Palmeiras, sofre sua oitava derrota consecutiva no Brasileirão e contrata o técnico Seedorf para tentar salvar o timão. Flamengo vence o Fla-Flu e continua líder do Brasileiro. O Itumbiara Esporte Clube estreia com derrota na Série C do Campeonato Goiano. Clube Atlético Itumbiara e Real Clube, em jogo com poucas emoções, empatam em 0 a 0 no estádio JK. Goianésia vence e adia o sonho do Bom Jesus para o acesso à elite do futebol de Goiás. Estas e outras você confere a partir de agora, aqui em Paranaíba, nos Esportes.
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3: 11 horas e 6 minutos.
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3: Muito bem, galera, 11 horas e 10 minutos no ar. A partir de agora, o programa Paranaíba nos Esportes. Hoje é uma terça-feira com cara de segunda-feira, dia 13 de outubro, ano 2026. E nós estamos no ar levando as informações do esporte por Goiás, pelo Brasil e também pelo mundo. E agora por Itumbiara, né, meu caro Jajá? Bom dia.
4: Sem dúvida, bom dia, fera, um grande abraço a você, ao Franklin Gaspar, ao Lázaro Neto, ao nosso querido Carol, enfim, a toda a nossa equipe. Estamos aí, chegando com notícias dos clubes de Itumbiara, né? Ontem tivemos um jogo importante no estádio JK, na comemoração do aniversário da nossa cidade, né? Mais um ano de emancipação política administrativa do nosso município. Uhum. Tivemos um jogo realmente disputado, mas com poucas emoções, 0-0, o torcedor esperava um pouquinho mais das duas equipes. Daqui a pouquinho nós vamos falar sobre esse jogo. Lembrando que o Itumbiara Esporte Clube estreou com derrota no campeonato, né? Perdendo para o Royal por 1-0, e tivemos também a goleada aí da equipe do Novo Horizonte diante da Rio Verdense, em casa, lá na cidade de Pameri, vencendo por 4-1, a primeira goleada no início desse campeonato da terceira divisão, hein, fera?
3: É, o time não é bobo não, viu, Jajá? O time do Pameri já mostrou as caras aí, né?
4: É, já começou de pé direito, conseguiu a primeira vitória de goleada, né? Isso mostra que o time realmente veio com o objetivo de realmente subir para o ano que vem, disputar a divisão de acesso do próximo ano.
3: Pois é, rapaz, e o Rio Verde campeão da divisão de acesso, carimbado, Goianésia, levou o Bom Jesus, tomou um gol ontem. Eu conversando, você ouviu, né, na nossa transmissão ontem, eu falando com o presidente do Itumbiara Futebol Clube, o Bruno.
4: Bruno, né?
3: Que teve lá, e ele falou que o time mandou no primeiro tempo, dominou o primeiro tempo, só que quando veio pro segundo tempo, ninguém sabe o que aconteceu, que o time recuou. O time recuou, retrancou. E aí,
4: talvez em função do resultado,
3: empate, né?
4: Né, favorecia a equipe do Bom Jesus. Talvez por isso quis garantir um resultado de 0-0, né?
3: Uhum.
4: Conseguir o empate para conseguir o acesso. Infelizmente levou o castigo e acabou sofrendo o gol.
3: É, o gol foi bem no já quase no final, né? Nos 10 minutos na etapa final já, 10, 15 minutos. E aí o time deles, meu amigo,
4: pretensões do Bom Jesus.
3: É, aí o time deles foi só bola pro mato, que o jogo é de campeonato. Tchau, obrigado.
4: É, e a partir do momento em que o time fez o gol, aí realmente acabou o jogo, né?
3: É, aí foi só o domínio deles. Só eles e o Bom Jesus correndo atrás.
4: Nós torcemos muito pro Bom Jesus, infelizmente foi adiado esse sonho, mas é claro que o Bom Jesus vai manter essa estrutura e no próximo ano com certeza vai tentar o acesso, né? Porque é um time organizado, tem uma diretoria trabalhadora, uma diretoria competente, né?
3: Uhum.
4: Montou um bom time. Infelizmente, eu acho que o Bom Jesus, acho não, tenho certeza,
3: perdeu
4: o Bom
3: casa.
4: Jesus perdeu a classificação em casa.
3: Em casa, né?
4: Naqueles tropeços que o Bom Jesus teve em casa, alguns empates inesperados.
3: São cinco jogos que ele teve em casa, duas derrotas e três empates.
4: Pois é.
3: Isso aí atrapalhou a vida dele. Uma vitóriazinha
4: faltou
3: aí.
4: Faltou um ponto, né?
3: Uhum.
4: Um
3: ponto. Tava certinho. Qual que ficou a rodada aí, Franco? Bom dia.
5: Bom dia, Gismar Ricardo. Bom dia, Jair Rezende, né? Os ouvintes do Nova Paranaíba Esportes. Os outros resultados, né? O Trindade jogando lá no Abraão Manuel da Costa perdeu para a equipe do Tupi de Jussara por 3-2, né? Com esse resultado, o Tupi de Jussara foi para a sétima posição, né? Terminou na sétima posição e o Trindade terminou na lanterninha. Outros resultados, Goiânia 2, Mineiros 1, lá no Aníbal Batista de Toledo, o Goiânia terminou na sexta posição. E enquanto a equipe do

0: terminou na quarta posição com 28 pontos. E lá em Goianésia, né, como a gente já falou, Goianésia 1, Bom Jesus 0. Goianésia subiu, Bom Jesus ficou em terceiro lugar. E lá em Morrinhos, Morrinhos 2, Grêmio Anápolis 2, esse resultado, né, rebaixou a equipe do Grêmio Anápolis, né, ficou em nono lugar com 15 pontos. E fechando a rodada, tivemos a equipe do Rio Verde 4, São Luís 1. A equipe do Rio Verde sagrou-se campeã da divisão de acesso, Gesmar.
1: Pois é, foram 18 jogos, 10 vitórias, 6 empates, 2 derrotas. Baixa um pouquinho, Frank, do Mineiros aí, do Rio Verde, né, acima lá do Rio
2: Verde. Boa campanha do Rio Verde.
1: É, pra você ver, 36 pontos, 18 jogos, 10 vitórias, 6 empates, 2 derrotas, né, marcou 30 gols, sofreu 13, saldo de 17. Né, levou um cartão vermelho, 31 cartões amarelos, teve um aproveitamento aí de 66%. Então foi um time, você vê, em 18 partidas você ter um cartão amarelo, né, foi um time bem disciplinado, bem taticamente treinado, tecnicamente dentro de campo bem distribuído, para você ver aí. Um time
2: mereceu o acesso, né?
1: Isso.
2: O time teve a melhor campanha, teve o melhor público no estádio, né, lá na cidade de Rio Verde, teve as melhores vendas, o time começou bem o campeonato e terminou bem, né, foi um time muito estável durante todo o campeonato, né, não oscilou.
1: O Bom Jesus foi 8 vitórias, 7 empates, 3 derrotas, 24 gols, sofreu 16 com um saldo de 8, levou 4 cartões vermelhos e 51 cartões amarelos já.
2: Então, o time empatou muito, né? Uhum. 7 empates.
1: 7 empates.
2: Competição. É, isso aí acabou, de certa forma, tirando o Bom Jesus de conquistar o acesso. É. Principalmente essa última derrota agora de 1-0 fora de casa. O jogo caminhava para ficar 0-0 e o Goianésia foi mais competente no final, acabou fazendo o gol. É claro que não podemos tirar os méritos aqui do Goianésia, que também montou um time forte, né? Fez um bom investimento também, montou um time competitivo. E volta, juntamente com o Rio Verde, os dois que nos últimos anos estavam fora, né?
1: Uhum.
2: Aí da elite do futebol de Goiás, voltam agora duas equipes também tradicionais do nosso estado de Goiás.
1: E agora fica o campeonato goiano do próximo ano, com as seguintes equipes: Goiás, Atlético, Vila, Anapolina, Abecate, Jataiense, Craque, Anápolis, Goiatuba, Aparecidense, Rio Verde. Então, essa galera aí que vai estar no Goianão 2027, viu, já.
2: São quantos clubes aí?
1: São Goiás, Goiás, Atlético, Vila, Anapolina, Becate, Jataiense, Craque, Anápolis, Goiatuba, Aparecidense e Rio Verde. 11, né?
2: Vai o Goianésia.
1: E o Goianésia.
0: 12 equipes.
2: É, exatamente. 12 times, vai ser um campeonato realmente muito disputado, né?
1: Uhum.
2: Vai ser um bom campeonato esse ano.
1: Ano que vem.
2: Ano que vem, o campeonato goiano de futebol, com mais duas equipes que estavam aí há algum tempo já fora do cenário esportivo, volta novamente à elite do futebol de Goiás, no caso o Goianésia e o Rio Verde.
1: São duas cidades de potencial de indústrias muito grande, né?
2: Como de tradição no futebol também, né?
1: É, de tradição.
2: Uhum.
1: 11 horas e 18 minutos, então fechou-se a segunda divisão, beleza, terminou então a segunda divisão. Ele tá de volta?
0: Isso, de novo.
1: Olha só, rapaz. Aonde ele vai dessa vez?
0: O atacante, experiente atacante Walter, de 37 anos, foi anunciado pelo Leão do Sul no perfil social do clube nesta segunda-feira.
1: Oh.
0: É o América de Morrinhos.
1: Olha só, rapaz.
0: Ele voltou rápido para o futebol. Walter, de 27 anos, vai defender o América de Morrinhos na próxima, para a disputa do Campeonato Goiano da Terceira Divisão 2026.
1: Oh.
0: O atacante foi anunciado pelo Leão do Sul no perfil oficial do clube nesta segunda-feira, né? E o Leão do Sul está mais forte. Walter é do América de Morrinhos. Nome conhecido do futebol brasileiro. Chega para vestir o manto do Leão e fortalecer o nosso projeto.
2: E ele tá fininho, viu, Fé?
1: Ele tá fino, ele deu uma afinada.
2: Tá fininho,
1: eu só não entendi, cara. Eu não consigo até agora entender, Jair. Você vê,

0: 15 anos, eu acho que já é o. Já é o se eu não me engano, já é o terceiro ou quarto time que o Walter joga. Ele tava no início, no Acre. Ô Divino, manda mensagem, amigo. Não dá pra te atender, amigo. Manda mensagem aí, não tem como te atender. O nosso WhatsApp é na rádio. É no computador aqui, não tem como. Então, pra você ver, ele. Pega a trajetória do Walter esse ano aí. Acho que ele jogou no futebol do Acre. Ele jogou no futebol, acho que do Mato Grosso do Sul. Acho que ele teve no Mato Grosso do Sul. Teve no Iporá. Aí parece que ele foi pro São Bento do Rio Grande do Sul. E agora, acho que tá aí aberto. E agora, no América de Morrinhos. Rapaz.
1: O cara tá rodando mesmo, né?
0: O homem tá mais rodado do que tudo aí.
1: Tá quase
0: fugindo. Quais os clubes que ele jogou, Frank?
2: Então, aqui, ó, Atlético de Alagoinhas.
0: Aí, ó, de Alagoas.
2: Isso, o Aquidauanense do Mato Grosso do Sul.
0: Isso, um time do Mato Grosso do Sul.
2: O Farroupilha, do Rio Grande do Sul também.
0: Farroupilha.
2: Tupi de Jussara. Cruzeiro da Paranaíba. Cruzeiro e também o América de Morrinhos.
0: E agora o América de Morrinhos. Seis, né?
2: Seis.
0: Você vê que eu não tô muito fora da carreira do Walter,
1: não. Num espaço curto aí, né?
0: É, aí parece que ele não fica, né? Por exemplo, agora o América é um mês, né? De campeonato, 40 dias, né? De campeonato.
1: É. Se conseguir o acesso, fica pro ano que vem, né?
0: Uhum.
1: Se conseguir, vai mudar de clube novamente.
0: Vai mudar de clube novamente. Não, mas aí eu acho que já não dá, não. Aí ele vai ter que jogar o rachão do final de ano, né? Não é possível.
1: Aí ele vai ter que dar uma aposentada, né?
0: É isso aí. Eu acho que tá bom, ainda tá tendo força de vontade, tá querendo jogar, né?
2: Claro. Eu acho que tem muito boleto para pagar ainda, viu?
0: O problema é esse mesmo, viu, Franco? A Bíblia lá tá enorme, viu?
1: Tá grossa.
0: Tá grossa. 11 horas e 21 minutos, nós temos os resultados aí do final de semana, o Royal 8, Umbiara 0. Né? Lá no estádio Zico Brandão em Umas, Novo Horizonte 4, Rio Verdense 1, né? Tivemos lá 356 pagantes, 481 presentes. Atlético Itumbiara 0, Real 0, ontem 10 horas no JK, tivemos um público de 1.032 pagantes para 1.154 presentes para R$16.910 de renda, viu, Jajá? Eu vi mais de 1.000 pessoas ontem lá no JK. Muita gente.
2: E eu tava vendo os comentários a respeito daquele jogo do Itumbiara, né, pela TV Diário. Visto que o Itumbiara, no segundo tempo, mandou no jogo, né?
0: Foi
2: um jogo bem melhor, o Itumbiara Esporte Clube.
0: O Itumbiara teve muitas, muitas oportunidades, muitas chances. Né?
2: Só levou um gol de bola parada, né, do Royal.
0: aquele caprichozinho final.
2: Isso.
0: Né? Viu, Jajá?
3: Oi.
0: Ah, cadê o Já?
1: Tô falando com o Cregian aqui.
0: Ah, tá. Sim.
1: Diretor do Tricolor.
0: Dá vontade.
1: Se ele quer falar alguma coisa sobre o jogo de ontem.
0: Né? Dá vontade.
1: Tô aguardando aqui um retorno dele.
0: Ok.
1: Mas, e o jogo ontem?
0: Pois é, o que nós estávamos comentando aqui, mais de 1.000 pessoas, Jair, muita gente ontem, parabéns à torcida, né? Não só do Itumbiara ali, a torcida do Real, né? A torcida do Itumbiara Futebol Clube, que tinha muitas pessoas lá que tinham a nova camisa do Itumbiara, mas muitos também usando a camisa do tricolor do Itumbiara Esporte Clube.
1: Né? Não, exatamente, o público realmente foi excepcional, né?
0: Uhum.
1: Até porque choveu, o tempo estava fechado, né? E o torcedor compareceu num bom número. Eu acho que até surpreendeu.
0: Mais de
1: mil torcedores lá no estádio JK, com bancada coberta toda tomada.
0: Toda.
1: Foi um jogo bem disputado, né?
0: O maior público da rodada, viu, Jair?
1: Maior público da rodada. Eu acho que, em termos de público, o torcedor realmente está de parabéns.
0: Uhum.
1: Tanto o torcedor do Real Clube, como o torcedor também do Clube Atlético Itumbiara, fizeram uma bonita festa, pena que não saiu um golzinho lá, né?
0: Justo.
1: Para premiar ainda mais a presença do nosso torcedor. Está na ponta da linha conosco aqui o Cregian Ribeiro,
0: à vontade.
1: Do nosso tricolor. Vai falar um pouquinho sobre o jogo de ontem, se realmente o time correspondeu à expectativa da comissão técnica, né, da diretoria, ou se deixou a desejar, se a diretoria e a comissão técnica esperavam um pouco mais no jogo de ontem. Bom dia, Cregian.
4: Bom dia, Jair. Bom dia, ouvintes da Paranaíba. É um prazer estar falando com vocês novamente.
3: gente está feliz aí, né, com o resultado do público que esteve lá no JK, como você mesmo disse, uma festa que apresentou foi muito bom. Apesar que choveu, a gente até pensou que ia dar menos público, mas mesmo assim a gente ficou feliz aí com o resultado, com a recepção que a cidade teve com o novo projeto aí do Atlético Tumbiara.
1: E a comissão técnica gostou do que viu, o técnico Fabrício Carvalho realmente é aquilo que ele esperava, o rendimento do time em campo, ou esperava-se um pouquinho mais, esperava-se uma vitória? Como é que a diretoria, a comissão técnica, viu o resultado de ontem, 0-0, Cristiano?
3: Com o volume que a gente teve ali no primeiro tempo, a gente esperava que fosse um resultado positivo, né? Porque você vê ali que o nosso time criou 6 oportunidades reais de gol. Então, tipo assim, o que faltou mesmo pro nosso time foi a última bola ali, que foi caprichar para que a gente fizesse o gol. A gente teve um volume um pouco mais baixo no segundo tempo. A equipe do Real também, uma equipe muito boa, criou também no segundo tempo, onde teve também reais chances aí também de fazer o gol. Então foi brado. Como é um clássico, a gente sabia que ia ser. Então, nesse caso, a gente viu ali que a gente precisa de algumas peças, algumas posições, e a gente tem trabalhado aí para suprir essa necessidade, até porque o campeonato é muito corrido, né? São 6 jogos, são 6 finais. Empatou o primeiro, você tem mais 5 jogos aí para recuperar, e é todo final de semana a gente tem que já agir aí para o próximo jogo, que é um clássico novamente, né?
1: Então, me parece que criou-se uma expectativa do Itumbiara contratar alguns jogadores depois que terminasse a divisão de acesso do futebol de Goiás. Até porque o Bom Jesus, né, que é um grande parceiro do Clube Atlético Itumbiara, estaria disposto a emprestar alguns jogadores ao Itumbiara. Esses jogadores serão contratados pelo Clube Atlético Itumbiara, ou o Itumbiara não vai contratar mais, não vai reforçar o time agora para as próximas partidas, ô Cristiano?
3: Isso já estava no nosso planejamento, a gente já havia planejado, né? O campeonato da segunda divisão terminou no domingo, pela segunda feira, já pela manhã, os atletas já estavam na cidade de Itumbiara, como já estão, já devem se apresentar agora à tarde e ficar aí à disposição do técnico Fabrício Carvalho para o jogo da próxima rodada aí lá em Aparecida de Goiânia.
1: Quantos jogadores vieram do Bom Jesus?
3: Então, 4 jogadores que vieram, que estavam em Bom Jesus, e a gente está negociando aí um atacante que também deve chegar na cidade de Itumbiara até amanhã, de empréstimo de um time parceiro da gente aqui do estado de Goiás.
1: Muito bem, um abraço para você, muito obrigado, boa sorte aí no próximo jogo. Agora o próximo jogo será contra o Itumbiara Esporte Clube, né?
3: Isso, no sábado às 15h30 lá no estádio Aníbal, em Aparecida de Goiânia. É como eu te disse, é mais um clássico. É mais um jogo aí duro. Não, não existe jogo fácil, né? A gente vê aí os times que estão disputando a competição. O América de Morrinhos aí está se reforçando. O Real próprio mesmo está se reforçando aí. O próprio Itumbiara acabou de anunciar aí mais 5 contratações de jogadores experientes rodados no futebol goiano. Então a gente vê que é um campeonato que ele não vai ser fácil. Um campeonato que vai realmente a cada dia mais afunilando, por conta que é poucas rodadas. Então a gente tem trabalhado isso aí pra gente acertar essa situação que teve nesse jogo. A gente tem conversado, o presidente já deve estar aqui no Itumbiara agora após o almoço, pra estar reunindo, a gente tá acertando isso aí. A gente já teve aí uma conversa aí com o nosso presidente, o deputado Daniel Grobon, teve uma conversa ontem com o Daniel Júnior. Então a gente já vai aí já organizar para que a gente para o resultado positivo na próxima rodada.
1: Tá legal, muito obrigado aí ao Cristiano Ribeiro, mais uma vez, né? Muito atencioso, atendendo aqui a equipe esportiva da Paranaíba, conversando, falando sobre esse jogo de ontem, sobre as novas contratações do Clube Atlético Itumbiara. Pelo menos 4 jogadores, né, vieram da equipe do Bom Jesus, que fez uma boa participação aí na divisão de acesso, com certeza vão reforçar e ajudar o Itumbiara a buscar esse acesso esse ano aqui na terceira divisão, né, meu caro Fera?
0: Zé, já, é o que o Cristiano falou, é a questão do time, né, faltou só aquele último toque, né, cara, só o último, porque criou grandes oportunidades, criou muitas oportunidades. O Real também teve as suas oportunidades, né?
1: Acho e que a foi...

0: menos de 2 minutos, o Rian, lateral direito, perdeu o gol, ele e o goleiro.
1: Feito, né?
0: Poderia ter mudado a história do jogo.
1: E aí, no último minuto, no apagar das luzes, o Real me encarca uma lá na, onde a coruja dorme.
0: Viu? Bateu lá na,
1: a sorte, na esquina da, do a gol. A sorte também tem que estar jogando ao lado, né?
0: Agora, eu não sei se você também pensa assim, mas eu achei o time do Real um time mais entrosadinho.
1: Mais encorpado.
0: É mais encorpado, bem postado no setor defensivo, né?
1: O sistema defensivo do Real é muito bom.
0: Muito bom, eu gostei muito do sistema defensivo. Gostei muito do Pitbull, que é um jogador já mais experiente, conhecido, né? Já jogou pelo
1: Guarani. Uma alegria por parte do Tumbiara.
0: Né? É um jogador habilidoso, de velocidade também, né?
1: Uhum.
0: O Zé Neto também, um bom jogador. Enfim, eu gostei da equipe do Real Clube. Para ser mais sincero, eu achei o time um pouquinho mais entrosado, mais consciente em campo do que o Clube Atlético Itumbiara.
1: Uhum.
0: O jogo foi bem disputado. O Atlético Itumbiara criou mais oportunidades, né? Perdeu, inclusive, ali umas 2 ou 3 oportunidades, como você falou, ali na cara do gol, e acabou errando. Foi muito mal nas finalizações, mas o Real Clube, em termos táticos, demonstrou ser uma boa equipe, ter um bom meio campo, né? Esse jogador da camisa 10, o Davi, também bem habilidoso, né? O Ramos, um jogador muito bom também, depois foi substituído. E é início de temporada, as duas equipes cansaram um pouco, gramado também pesado, né?
1: Pesado, molhado.
0: E o jogo foi bem disputado, tivemos um jogo assim, bem igual, né?
1: Uhum.
0: O time do Itumbiara criou oportunidades, o Real Clube também criou oportunidades. Eu acho que o 0x0 acabou ficando de bom tamanho pelo que apresentaram as duas equipes em campo, né,
1: Fé? Agora vamos medir força agora com esse Novo Horizonte, né? Ver o que é, o que é. Que ele já carcou 4 no Rio Verdense aí. E vamos
0: e
1: ver.
0: E agora o Real Clube e o time lá da.
1: De Ipameri.
0: E o Ipameri?
1: É.
0: O time do Novo Horizonte, né?
1: Isso, isso.
0: O jogo é lá, né?
1: É lá.
0: Então as duas equipes jogam fora.
1: Não, o jogo é aqui.
0: Ah, o jogo é aqui?
1: É aqui.
0: Ah, tá, eu não tô com a tabela aqui.
1: O jogo é aqui no um jogo. O
0: Biara joga lá.
1: O Biara joga lá.
0: Aníbal Batista de Toledo.
1: Justo.
0: Contra o Clube Atlético Itumbiara, contra o Itumbiara Esporte Clube, né?
1: Uhum.
0: O Itumbiara já tem um ponto, o Clube Atlético Itumbiara tem um ponto, o Itumbiara perdeu, né? Então é a chance aí do Clube Atlético Itumbiara fazer um grande jogo, quem sabe conseguir uma vitória, somar 4 pontos e ficar bem aí na classificação, né?
1: Eu vou pegar aqui a tabela, tem ela aí, Frank?
0: Enquanto você pega a tabela, deixa eu falar aqui sobre a arbitragem de ontem do Arthur de Moraes, fez uma boa arbitragem,
1: boa.
0: Passou despercebido no jogo, não teve nenhum erro, acompanhou as jogadas de perto. Tanto é que nenhum dos times reclamaram, né, com relação à arbitragem. Foi uma boa arbitragem, auxiliado pelo Marcelo Francisco e pela Lorena Carla Jacob, que é da cidade de Itumbiara,
1: né,
0: que trabalhou em uma das bandeiras.
1: É um jogo
0: muito bem o trio de arbitragem.
1: O jogo do Itumbiara contra o Itumbiara será no sábado às 15h30 no Aníbal Batista de Toledo. E o Real jogará às 15h30, dia 18, no domingo, no JK, viu, Jajá?
0: Então é aqui no JK contra o Novo Horizonte.
1: Isso. Tá.
0: Pelo início,
1: e aí,
0: né,
1: que pra
0: o Novo
1: fechar
0: Horizonte
1: América,
0: vencendo de 4x1.
1: O América estreia em casa contra a equipe do
2: Royal. Isso.
1: Né?
2: Vai folgar a Associação Atlética Rio Verdense.
1: Rio Verdense folga nessa próxima rodada agora já.
0: Folga nessa rodada. Porque nós temos 7 times, né?
1: Uhum.
0: Na terceira.
1: São 7 equipes.
0: Exatamente. Então vamos aguardar mais a próxima rodada. Eu tenho a impressão que tanto o Itumbiara, que está reforçando, o Real também deve ter algum reforço, né?
1: Uhum.
0: Essa semana deve anunciar alguma novidade também e vai obviamente se preparar aí para enfrentar esse Novo Horizonte, que começou arrasador no campeonato, já metendo 4x1, então vai ter que fazer um bom jogo o time do Real Clube para conseguir um resultado positivo, né? Porque o Novo Horizonte já mostrou o que veio, chegou com a força total.
1: Vamos ver quem é quem, né? 11 horas e 30.
0: Vamos saber quem é quem.
1: 11 horas e 34 minutos, o intervalo, e a gente volta para falar mais de futebol desta feita pelo Brasil e pelo mundo.
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5: Muito bem, 11 horas e 37 minutos. Estamos de volta aqui no programa Paranaíba nos Esportes desta terça-feira. Já já, o Vila Nova tá vivo, Jair. Ei, Vila, hein? O Vila, quando você acha que ele vai perder, ele ganha.
6: É, isso mesmo. O Vila Nova tá vivo, é líder da competição. Conseguiu uma vitória importante fora de casa. Uma vitória convincente, né? Venceu por 2-0.
5: Vamos
7: ver
5: lá, Franklin.
7: Pois é, Gesmar, Jair Rezende, o Vila Nova chega à sua melhor campanha na história da Série B. O time chegou à marca de 18 vitórias após vencer o Náutico fora de casa no último domingo. Após vencer o Náutico na última rodada, o Vila assumiu a liderança da Série B e alcançou a melhor campanha de sua história no formato de pontos corridos. Com o resultado, o Tigre chegou aos 61 pontos, em 33 jogos e atingiu a marca inédita de 18 vitórias na competição, superando os retrospectos históricos de 2008 e 2023. Até então, as melhores desempenhos do Colorado haviam sido registrados em 2008, 58 pontos, e 2023, 61 pontos. Em ambas as edições, a equipe conquistou 17 vitórias.
6: Muito bem, deixa eu dar os resultados aqui dessa rodada da Série B, que é a 33ª rodada, né, de 38 que serão disputadas. O Juventude empatou com São Bernardo em 2-2, o Atlético Goianiense empatou com o Sport Recife em casa 1-1, o Náutico perdeu para o Vila Nova lá nos Aflitos 2-0, o Operário perdeu para o Goiás também por 2-0 em casa, o Cuiabá também perdeu em casa para o Avaí 1-0, o Fortaleza empatou com o CRB 2-2, o Novo Horizontino goleou a Ponte Preta, que já está rebaixada, por 5-1, e o Criciúma venceu o América Mineiro por 1-0 em casa. Botafogo de Ribeirão também venceu o Ceará por 1-0, resultados desta rodada. E teremos ainda hoje o jogo entre Atlético e Londrina, complementando a rodada aí da Série B do Brasileirão, fera.
5: Oi.
7: E o próximo compromisso do Vila Nova vai ser no próximo domingo, dia 18, contra o Novo Horizontino.
6: Aí. Em casa, né?
7: Isso.
5: Não quer dizer.
6: É isso mesmo, dia 18.
5: Novo Horizontino foi que sapecou a Ponte Preta aí, não foi? 5x1, né?
7: Isso.
6: Coitado da ponte, hein, rapaz?
7: A ponte agora vai virar saco de pancada.
5: Ah, né? A ponte caiu, isso aí já isso. Era. A ponte caiu, literalmente caiu.
7: É só protocolares, né?

0: Como é que ficou a classificação aí, ô Frank? Ah, o Novo Horizontino briga com o Vila, ô Jair.
1: Isso, em primeiro lugar está o Vila Nova com 61 pontos. Em segundo, Novo Horizontino com 60. Em terceiro, o Juventude também com 60. Perde nos critérios de desempate. Em terceiro, Juventude com 60, né? Em quarto, Fortaleza com 57. Em quinto, Criciúma com 56. Em sexto, Atlético com 53 pontos. Em sétimo, CRB com 52. Em oitavo, Sport com 51. Em nono, Goiás com 48. Em décimo, Operário com 48. Décimo primeiro, Cuiabá 47. Décimo segundo, São Bernardo 46. 13º, Náutico com 42. Em 14º, Ceará 42. 15º, Atlético com 42. Em 16º, Botafogo de São Paulo com 41. Na zona de rebaixamento, Avaí com 36. Londrina com 28. América Mineiro 17. Ponte Preta com apenas 13 pontos já rebaixada.
2: É. Jogo do Vila Nova, controle direto, hein?
0: Esse é direto. Esse é direto, viu?
2: Novo Horizontino, né? Um ponto a diferença?
0: É um ponto a diferença.
2: Pois é, o Vila Nova vencendo o jogo, aí vai dar um passo gigantesco.
0: O Juventude joga com quem aí, ô Franco?
1: Próximo compromisso do Juventude vai ser contra o Ceará, lá em Fortaleza.
0: Contra o Ceará em Fortaleza.
1: Isto.
0: E o Vila com o Novo Horizontino.
1: Isto.
0: Vila Nova,
1: Novo Horizontino. E o Goiás encara o Náutico em casa também. Aqui,
0: o Goiás
1: ó.
0: Joga. O Goiás joga na segunda, né? O Vila joga em domingo, o Goiás joga na segunda.
1: Isto.
2: E o Atlético?
1: O Atlético Goianiense vai encarar, agora, deixa eu ver aqui, a Ponte Preta.
0: A Ponte.
1: Lá em Campinas.
2: É, a Ponte Preta, coitado.
1: Tem possibilidade de vitória.
2: Já jogou a toalha, né?
0: Hã?
2: Já jogou a toalha.
0: Já. Virou geral de pancada aí.
2: Ela já... irremediavelmente já vai estar na Série C o ano que vem.
0: É, esse Vila Nova aí, ele tem que... é o jogo.
1: Pessoal comprando direto aqui, viu? Tô olhando aqui, depois do jogo contra o Novo Horizontino, vai enfrentar aqui na 35ª rodada, vai enfrentar o São Bernardo, né? São Bernardo que tá aqui na 12ª posição. Tá perto também, né?
0: Tá no meio aí, dá.
2: Acho que o Vila Nova agora... já algumas rodadas só depende dele, né?
0: O Vila, segundo os matemáticos, o Vila Nova precisa apenas de 2 vitórias, mais 6 pontos, ele já está na elite do ano que vem.
2: Já vai conseguir o acesso.
0: Isso.
2: Até com uma certa antecedência, né?
0: É, justamente. É isso que, segundo os matemáticos, dizem.
2: E agora imagina essa torcida do Vila Nova nessa expectativa desse próximo jogo em casa com o Novo Horizontino no Oba.
0: No.
2: Né, todos os ingressos vão ser.
0: Não, já tá tudo. Tá, já foi.
2: Nossa, essa torcida vai fazer um.
0: Vai sobrar pra ninguém, viu, Jair?
2: Um auê danado lá no Oba nesse jogo, hein?
0: Um auê e um salsê da bexiga lá, viu, rapaz?
2: É verdade.
0: Bom, 11 horas e 42 minutos. O Salatiel Santos. Parabéns pela transmissão do jogo, gostei. 2 times, Real surpreendeu, time bem postado em campo, pesado. Outro, Itumbiara, no Rio, time fraco e ruim. Para mim, os 2 times de Itumbiara, o Novo Horizonte, vão brigar pela uma vaga. 2 times de Itumbiara e o Novo Horizonte vão brigar pela uma vaga. Né? Marquinhos, rei do frango. Marquinhos, eu tava na feira, não teve jeito. Aliás, ontem eu não tive lá não, Marquinhos. Você não teve lá ontem, não?
1: Teve. Mãe falou que tava lá, subiu pro papel, apagou a mensagem aqui, não tem de ler.
0: Deu tempo. Não, eu não vi lá, não. Eu não fui lá na cabine, não.
1: Isso,
0: eu
1: acho
0: que o Ronaldinho lá.
2: Que é o Marquinhos, hein?
0: Né? Ronaldinho, Joãozinho, grande Joãozinho. Né? O compadre João, né, o Jajá?
2: Opa, João Batista, meu compadre. Eu sou
0: compadre João.
2: Do pai do menino dele, do filho dele, né?
0: Cabra bom tá ali, viu?
2: Compadre João.
0: É. Eu achei que ele ia mudar pra Goiatuba, rapaz.
2: Ele é nessa cidade aqui de Itumbiara,
0: não
2: sai
0: ido.
2: Daqui não.
0: Sai não, Joãozinho, bebe água.
2: Deixa eu abraçar também o Toninho Leiteiro, o Gilmar Servato, lá relojoeiro da Oficina do Tempo, curtindo a gente, também o Eusébio. O Eusébio tá doente com essa derrota vexatória do Corinthians e do Palmeiras.
0: Você também, tá né? Você não tá bom não, né?
2: Eu curtindo lá o nosso programa, o Dr. Marcelo Mateus, o Dr. Marcelinho e também o Dr. Eduardo Nicoletti e a secretária Lidiane Renata. É, ouvindo a gente lá na clínica do doutor Matheus, doutor Marcelo Matheus. Todos curtindo aqui o nosso programa, dando os parabéns pela transmissão do jogo de ontem, pela nossa jornada esportiva. Muito obrigado a todos.
0: E ninguém acertou, né, Frank?
1: Pois é. Ninguém acertou. Todo mundo estava crendo na vitória do Itumbiara ontem, viu? Itumbiara, Real, alguns do Real, né? Mas ninguém colocou.

0: ficou 0x0.
1: Ninguém deu um 0x0, não. Então acumulou o prêmio, então.
2: Isso aí. Eu pensava que nós tivéssemos aí uma vitória de qualquer uma das equipes, entendeu? Uhum. Pelo fato de nós não conhecermos na íntegra ainda os dois times, mas eu esperava sim que fosse um jogo que acontecesse gols, né?
1: Justo.
2: Para um lado ou para outro, uma vitória para um ou para outro. Mas eu acho que as equipes se respeitaram bastante, né? Jogaram com muita precaução, mais marcando, né, do que propriamente atacando. É claro que o Itumbiara atacou mais, criou algumas oportunidades, mas foi um jogo muito igual, muito disputado, e dá esperança de que os times melhorem na próxima rodada, sem dúvida alguma.
1: Com certeza.
2: Eu gostei dos elencos, né? Achei que os dois times têm qualidade. É questão mais de entrosamento, né? O tempo de preparação não foi tão grande assim, foi um tempo curto, mas eu acho que as equipes vão se evoluir ao longo do campeonato.
1: 11 horas e 45 minutos. Antes, eu trazer uma nota triste aqui. Faleceu agora no período da manhã o cantor Netinho, tá? Do axé, né? Netinho das antigas, até uma música do Netinho aí, ô Frank.
2: Netinho, ex-vereador de São Paulo.
1: É.
2: Parece que ex-deputado estadual, né?
1: Isso.
2: Político.
1: Aos 60 anos, após uma longa batalha contra o CA. Né? Essa doença
2: essa
1: que
2: doença é terrível, né?
1: Ela é complicada.
2: Avassaladora, infelizmente.
1: Né? Mas não é aquele Netinho lá de São Paulo, é o Netinho da Bahia.
0: Esse é o Netinho da Bahia.
2: É outro Netinho.
1: É outro Netinho,
2: Netinho do Axé, da Bahia.
1: É.
2: Ah, tá.
1: É, cadê uma das músicas dele que foi sucesso aí, Frank? Menina, essa? É, não é?

0: Lembra, Jair?
1: Ai,
0: cantou ela muito pra dona.
1: A música
0: cantou ela muito pra muito dona Marli, hein?
1: Muito sucesso.
0: 11h47. O Atlético contra. Olha, o Atlético deu sorte, viu? Encontrou com o tropeço do CRB e segurou aí dentro do G6 da Série B, Jô Franklin.
2: É isso aí, Dragão segue no G6, ao menos por mais uma rodada, mesmo após empatar em casa contra o Sport. O Atlético contou né, com o tropeço do CRB para se manter no G6 da Série B, mesmo após empatar em 1-1 com o Sport no último domingo. A equipe alagoana empatou por 2-2 com o Fortaleza, fora de casa, e chegou aos 52 pontos, um atrás do Dragão, que soma 53 e segue na faixa de classificação para os playoffs de acesso, por pelo menos mais uma rodada. O tropeço do CRB deu fôlego ao Atlético, mas a margem de erro ficou mínima. Na próxima rodada, o Dragão corre o risco de ser ultrapassado tanto pelo CRB quanto pelo Sport, caso não vença.
0: É, vida bandida do Atlético. E falando do Atlético, o volante Netinho do Atlético vai ser julgado pelo STJD nesta quarta-feira. E ele pode ser, e foi expulso diante do Ceará na 27ª rodada, na ocasião em que ele fez um gesto obsceno para o Vinícius Zanocelo. O VAR viu o tal ato e expulsou o atleta e acabou parando na súmula da partida. Então ele pode pegar até de 1 a 6 jogos de suspensão, viu, Jair? Ou seja, acabou o campeonato para ele.
1: Rapaz, eu não sei o que esses jogadores pensam, né? Esses atletas pensam, né? Esse tipo de atitude.
0: Ele segurou e deu uma balançada.
1: Vai ser punido, mas... Zagueiro do Corinthians também, o Paulista lá, também está envolvido nisso aí.
0: Vai dar fumo.
1: Parece que vai ser julgado também. O Corinthians deve perdê-lo para os próximos jogos. Já, o Corinthians está bom na situação lá. O Corinthians comete um...
0: Coitado do Gavião lá, hein?
1: Realmente uma atitude como essa aí.
0: Uhum. 11h49, de volta como titular, o Felipe Clemente faz golaço de calcanhar e brilha na vitória do Goiás. O atacante que marcou pela segunda vez consecutiva com a camisa esmeraldina, é isso?
2: Tá de sorte, isso aí, hein? O jogador está engrenando no Goiás. É, né? Assim que chegou ao Goiás, Felipe Clemente ganhou uma sequência de 3 jogos como titular, mas não balançou as redes e foi para o banco. O atacante de

0: 27 anos, passou a entrar no decorrer das partidas e na 32ª rodada marcou seu primeiro gol pelo Verdão, abrindo caminho para a vitória de 2-1 sobre o Athletic. Já neste domingo, contra o Operário, Clemente voltou a ser titular e não decepcionou. O atacante formou dupla de frente com Cadu e marcou um belo gol de calcanhar para sacramentar a vitória esmeraldina por 2-0 em Ponta Grossa, no Paraná. Foi o segundo gol consecutivo do atacante, que deve permanecer na equipe, já que Cadu Souza está no departamento médico com lesão muscular na coxa esquerda e Anselmo Ramon perdeu prestígio com o Bozer, mas não sendo mais sequer relacionado.
1: É, meu amigo, tá aí então Goiás após a vitória, 48 pontos, né? E agora segue pressionado aí nessa 33ª rodada na briga aí pelo G6, né? 34ª
0: próxima. É pensar, jogar jogo agora, né? Quem sabe, né?
1: Já vamos direto aqui, Frank. Falta 10 minutos, 11h50. Já vamos falar. Pois é, já. Vamos falar do brasileiro ou você quer trazer um...
2: Não, vamos falar do brasileiro aí, do Fla-Flu, né?
1: Aham.
2: Mais uma grande vitória aí do Flamengo diante do Fluminense, 1-0. E continua líder mais do que nunca do Brasileirão. Infelizmente a torcida do Flamengo esperava, né, uma reação do time do Corinthians,
1: pois
2: que havia perdido,
1: rapaz,
2: 7 jogos do campeonato, interaram 8 jogos agora, 8 derrotas, né?
1: Uhum.
2: 8 derrotas do campeonato brasileiro. E agora a diretoria contrata o Seedorf, é o técnico holandês, para comandar o Corinthians. Deve chegar hoje ou amanhã em São Paulo, não sei se já chegou, se está chegando hoje, para assumir o Corinthians para o próximo jogo contra o Vitória no próximo final de semana. Mas foi uma humilhação grande, uma goleada contra o seu maior rival, o Palmeiras, né? 4-1, fora o chocolate. Assim mesmo, o goleiro Hugo Souza ainda defendeu uma penalidade, poderia ter sido 5-1.
1: Pois é. E aquele... Qual que foi o Gustavo lá que jogou o negócio do ventilador lá e sobrou para todo mundo lá, foi isso?
2: É, ele, o Paulista lá, né, o zagueiro.
1: É,
0: o Paulista?
1: É, e parece que o negócio deu pano pra manga, que o pessoal da diretoria lá quer reunir com o presidente do Corinthians, e o trem lá tá dando o que falar, viu, rapaz?
2: É, ele reclamou, né, dos salários atrasados, dizendo que isso repercute muito em campo, né, e acaba dando uma influência negativa,
1: uhum,
2: né, no rendimento do time. Então a coisa lá agora tá pegando fogo.
1: É, meu amigo. Vem lá no Corinthians, não tá bom não, viu? Tá 11 horas e 52 minutos. E o Vasco? O Vasco joga hoje com o Boca Júnior, né? Lá na La Bombonera, isso?
0: Isso, eu acho que é hoje mesmo, né?
1: Os vascaínos tá feliz, rapaz. Ganharam o Maracanã de volta, já.
0: Dino.
2: Pois é.
1: Aí, ó.
2: Cara,
1: fala.
2: Eu acho que é o bom senso, né?
1: Ah, eu acho que tem Flamengo, que ser, né, mano? Hoje eu igual tava conversando com o Raul, o Frank, nós estava lá embaixo hoje, os dois vascaínos, eu flamenguista, o quê? Não, é do Rio? De quem que é o estádio? Quem construiu o estádio? Não foi o governo? Não é do estado? Nada mais justo que um dos quatro, até o América, se quiser jogar, pode jogar lá, ué.
0: E o Vasco, né?
1: Agora porque o Flamengo e o Fluminense se intitula como os maiores lá do Rio lá e o Maracanã tem que ser dele, então compra o Maracanã, ué.
2: Não, até shows são realizados lá no Maracanã.
1: Até show, né? Ué, não pode ser o jogo do Vasco, não pode.
0: Tivemos jogo de NFL, né, algumas 2 semanas
1: atrás. Agora, o americano lá, ué.
0: Tem futebol americano.
1: Futebol americano, aqueles monstros lá, aqueles caras de 3 metros de altura lá por 2 de largura, mano. Aí não, coitado do Vasquinho, é pena.
2: É, mas a sorte é que a novela teve um final
1: feliz. Acabou. Né? E aí, Franklin?
0: Isso, a justiça determina que Vasco e Boca Juniors sejam no Maracanã. O clube derruba a liminar do último sábado e tem estádio liberado para jogo de volta das semifinais da Copa Sul-Americana. A justiça do Rio de Janeiro deu razão ao pedido do Vasco e derrubou a liminar do último sábado da vice-presidente do TJ do Rio de Janeiro, Sueli Lopes Magalhães, liberou o Maracanã para o jogo de volta contra o Boca Juniors pela semifinal da Copa Sul-Americana na próxima terça-feira. As vendas de ingressos já foram reabertas. A decisão desta terça foi do desembargador Joaquim Domingos de Almeida Neto, publicado no início da manhã. O resultado foi celebrado pelo Ministério Público do Rio de Janeiro e pelo presidente da Almirante Participações e Empreendimentos S.A. O Vasco ainda não se manifestou.
1: É, mas vai dar certo.
0: E
1: ele joga hoje que horas? 8h30 da noite contra...
0: Vamos ver aqui se tem aqui os jogos de hoje, né?
1: É, lá no La Bombonera, 11h30.

0: Edgar.
1: Oi.
0: Enquanto ele olha, deixa eu confirmar aqui os resultados da Série A, né, dessa última rodada. O Vasco da Gama empatou com o Remo em 0-0. O São Paulo venceu o Vitória 2-1. O Atlético Mineiro venceu o Santos 2-1. Flamengo venceu o Clássico contra o Fluminense 1-0. O Palmeiras goleou o meu Corinthians 4-1, sem dó e sem piedade. O Grêmio empatou com o Internacional 1-1. O Bahia venceu o Mirassol por 1-0. O Curitiba empatou com o Botafogo. Aliás, o Botafogo empatou com o Curitiba, porque o Curitiba estava ganhando de 1-0. Botafogo empatou 1-1. A Chapecoense tomou uma goleada do Atlético Paranaense 4-1. O Bragantino goleou também o Cruzeiro num grande jogo que eu assisti ontem. 4 para o Bragantino, 2 para o Cruzeiro.
1: Depenaram a raposa, hein? É, tiraram o pino da raposa, mano.
0: Tiraram, foi 4-2. Vou te dizer um negócio, o time do Bragantino jogou muito.
1: Agora o do Botafogo aí já é o segundo jogo do Tite, né? Sem vitória. Mostrar porque veio.
0: É, se bem que empatou fora de casa, até que é normal. O pior é perder em casa, como já perdeu, né?
1: É, isso aí é pior, né? Isso é... 11h55, diga lá, Franklin, tem nota do Amador?
2: Isso, tem umas notinhas aqui, mas antes que o Boca Juniors e Vasco, né, jogam lá no La Bombonera, às 21h30 hoje, né? Hoje também pela Série B, Atlético contra o Londrina, e pela amistoso da Seleção Feminina, Brasil e Argentina, às 8h30 da noite.
0: Esse jogo aí está cercado de muita expectativa. Argentina e Brasil é rivalidade em qualquer esporte, né? Vôlei, basquete, futebol, ping-pong.
2: Até bola de gude.
0: Uma rivalidade grande. E hoje devemos ter um grande público aí para prestigiar a seleção brasileira contra a Argentina. Porque depois vamos ter a Copa aqui no Brasil, né, Fran?
2: É isso aí.
1: O ano que vem.
0: É o ano que vem. Quer se preparar para ganhar esse título aqui no nosso país.
2: Já que a seleção masculina não conseguiu, né? Quem sabe a feminina consegue.
0: Então, é isso que a gente espera, né?
1: Já. Tchau.
0: Vamos com Deus, né?
1: Já.
0: Um abraço a você, ao Franklin, ao Lazinho, ao nosso querido Carol, chegando daqui a pouquinho com o Itumbiara, ao meio-dia, né? Um grande abraço aos nossos milhares de ouvintes, à nossa querida torcida do Itumbiara, do Real Clube, do Itumbiara Esporte, enfim. A todos os desportistas, enfim, a todos vocês, o nosso abraço, o nosso carinho e o convite para que estejam conosco amanhã novamente a partir de 11 horas. E aqui estaremos com as graças de Deus com mais um programa Paranaíba nos Esportes. Fiquem todos com Deus.
1: Valeu. Agradecendo também o pessoal que está com a gente aí no Instagram. O Cregião, Costa, Nazia, Adriana Cardoso, Davi Campos, Érica de Oliveira, Gladstone Silva, o Paulo César, o Guedes, a Maria...
2: Roberto Guedes,
1: a Maria José.
2: Maria Jesus da Fonseca.
1: E o Radivair Júnior, mais o CA aí também entrou, o Fábio Oliveira, a Ludmara também entrou aí. Um abraço para todos vocês aí, você que nos acompanhou também. Vem aí as notas do futebol amador, na sequência tem o programa eleitoral e depois José Carlos Carol e o programa Itumbiara ao meio-dia. E amanhã a gente volta a falar de esporte. Um abraço a todos e até lá!
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4: 11 horas e 57 minutos.
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2: São 11h58, chegando com as notas do futebol amador de Itumbiara. A primeira Copa Nova Paranaíba de Futebol Veterano, que teve sequência, né, neste final de semana, categoria Supermaster Sênior 50ões, edição 2026. A quarta rodada, que começou no sábado, dia 10, teve Jardim, lá no campo do Jardim Liberdade, Barcelona Sênior 3, Democrata Sênior 0. O árbitro da partida foi a Keila Andrade. Lá no campo do Sarandi Sênior 4, 21 de abril Sênior 5. O árbitro da partida foi o Eduardo Rodrigues. No campo da Vila Vitória, Unidos da Saúde 4, Cinquentões da Vila 0. O árbitro da partida foi o Selmo Rosa. Já no domingo, dia 11, lá no campo de Araporã, Guaíra Araporã Sênior 1, Leão Sênior 0. O árbitro da partida foi o Mário Sérgio. No campo da Vila Vitória, o time do Bairro Brasília Sênior 7, Viracopos 2. O árbitro da partida foi o Júlio Dantas. No campo dos Encontristas 0, Água Mineral Paranaíba 0. O árbitro da partida foi o José Luiz. A organização é do amigo João Vitor, apoio da Rádio Nova Paranaíba FM, Madeireira JR, do amigo Jales,

0: Secretaria de Esporte e Lazer de Itumbiara, Liga Esportiva Itumbiarense, o Wellington Valadão, o Galo e também o amigo Orvando. O time do Itumbiara Master convoca todos os seus jogadores para um jogo domingo contra o time do Barcelona Master, às 8 horas da manhã, lá no campo do São Cristóvão. E o time do Santos Dumont Master convoca todos os seus jogadores para um jogo sábado contra o time do Talentos Master, às 3:30 da tarde, lá no campo do São Cristóvão. E o time do Guaíra Roná Madeira convoca todos os seus jogadores para um jogo sábado contra o time do Água Mineral Sênior, às 3:30 da tarde, lá no campo do Jardim Liberdade. E o time do Sarandi Sênior convoca todos os seus jogadores para um jogo domingo contra o time do Viracopos Sênior, às 8 horas da manhã, lá no campo da Vila Vitória. E o time do Marulina Master convoca todos os seus jogadores para um jogo domingo contra o time do Bairro Brasília Master, às 8 horas da manhã, lá no campo do Bairro Brasília. E essas são as notas de hoje no Futebol Amador. Estaremos de volta amanhã novamente, às 11 horas, com o nosso Paranaíba nos Esportes. Grande abraço, fiquem com Deus e até amanhã.
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6: 12 horas e 11 minutos.

0: 12 horas 13 minutos, 12:13, boa tarde, começando mais um programa Itumbiara ao meio-dia, hoje dia 13 de outubro de 2026, aqui estamos para mais um programa Itumbiara ao meio-dia, de cá estou eu, Carlos Coral, do outro lado Franklin Gaspar, e a gente vai até às 13 com muita informação para você, em nome de Centro Tec Lojas Algar Itumbiara, agora com 3 lojas em Itumbiara para melhor lhe 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A loja 2 fica na Avenida Goiatuba com a Rua Divinópolis. 2 endereços, mas com a mesma qualidade. 12 e 14 hoje, recebendo aqui a Terezinha Gouveia para falarmos de ações que estão sendo realizadas pelo Rotary Clube Itumbiara. Terezinha, boa tarde, seja bem-vinda.
1: Boa tarde, Carol, e a todos os nossos ouvintes. Obrigada pela oportunidade. O Rotary Clube Itumbiara está trabalhando bastante em prol da sociedade. Nós estamos realmente criando impacto duradouro que seja do bem-estar social.
0: Ser roteiriano não é fácil, né, Terezinha? Porque além do trabalho, você paga para ser roteiriano. Porque às vezes muitas pessoas, mas lá, né, é presidente e tal, mas você tem que pagar, né, para ser roteiriano.
1: É, nós roteirianos, nós pagamos uma taxa, né, na verdade a gente fala que é uma contribuição para manter nossas revistas rotárias, nossa refeição.

0: manutenção, a nossa limpeza do nosso clube. Então, realmente, a gente paga uma taxa. E a gente dedica horas e horas do nosso tempo. Eu brinco que agora, depois que eu estou presidente, eu quase não estou tendo tempo de nada, né? Nós estamos correndo com quatro campanhas de uma vez só. Então, está muito tumultuado e, graças a Deus, a gente está conseguindo levar à frente.
1: A campanha da fralda. Essa tem uma importância muito grande, porque são. Às vezes eu até fico chateado quando pessoas criticam essas questões sociais, mas é porque quando as pessoas criticam, porque não conhecem a realidade de quem realmente precisa, né? Vocês, como rotariano, sabem que vocês vão in loco, né?
0: Sim, a gente começou a campanha da fralda atendendo única e exclusivamente o Centro Espírita, né? César Franco. Mas graças a Deus já está propagando. Nós temos várias pessoas que estão nos procurando, pedindo socorro, pedindo ajuda para a fralda, para alimentos. Então, a fralda, a campanha da fralda, a gente pensou que a gente ia fazê-la de 40 em 40 dias. E está sendo feita correndo atrás todos os dias. Hoje, por exemplo, tem um senhor que foi acidentado, está acamado, tem 36 anos. Está acamado, precisa de fraldas, precisa de medicamento. A gente acabou de conseguir quatro pacotes. Então é assim: quer doar? Não sabe como? Entre em contato comigo, entra no meu, na minha rede social, entra no meu telefone, me procura. A gente está sempre disposto a ajudar.
1: E igual esse senhor, muitas outras pessoas passam pela mesma dificuldade e às vezes não sabe nem a quem procurar, né?
0: É. Realmente acontece isso, as pessoas não sabem nem como procurar. Às vezes eles me procuram e pedem informação, não é só de fralda, eles precisam de fralda, eles precisam de medicamento, né? A gente também tem a cesta básica, precisa de um dinheiro para fazer uma viagem, para ir a Barretos, para ir a Goiânia. Então, tudo isso acontece. A gente tem, né, o nosso grupo do Rotary Clube de Tumbiara envolvido muito nesses projetos de cesta básica, de fralda solidária. E nós temos também parceiros que estão atrás, nos ajudando, né? Então, se você quer ser parceiro, quer, não sabe como, entre em contato com a gente, rotaryclubeitumbiara@gmail.com ou Teté Gouveia, pode ligar no meu telefone, que é 64992474232. Eu irei até você.
1: Qualquer dúvida, gente, é só você mandar o WhatsApp aqui para a rádio também, que eu passo o contato, tá? Para você fazer as suas doações. Outro trabalho que é de praxe, né, já bastante conhecido do Rotary, mas que também é muito importante a gente sempre estar divulgando, é o banco de cadeiras de rodas, né?
0: Sim, o banco de cadeira de roda agora já não chama mais só banco de cadeira de roda. Graças a Deus, ele chama banco ortopédico.
1: Cresceu.
0: Ele agora tem cadeiras de roda, cadeiras de banho, andador, muletas, botas ortopédicas. Nós conseguimos um projeto, né, uma emenda impositiva, e estamos esperando então agora o material chegar. Nesse momento, eu tenho em loco duas botas ortopédicas. E aqui eu deixo um pedido muito importante. Você usou uma cadeira de roda, você não precisa dela mais? Devolva. Se você sabe de alguém que está com uma cadeira de roda, que é do Rotary, de qualquer outra instituição parada que não está sendo usada, devolva. Elas precisam fazer o rodízio. Não pode ficar só com uma pessoa.
1: É porque eu já vi, eu já ouvi um, inclusive, caso de uma pessoa que disse que havia, né, pego uma cadeira de roda de uma instituição, não me lembro qual, mas diz ele que não tinha devolvido porque a mãe dele usou aquela e a mãe dele faleceu, era uma lembrança. Eu falei, mas não precisa guardar esse tipo de lembrança, tem que lembrar que da mesma forma que serviu a mãe dele, pode servir outras pessoas que estão precisando nesse momento. E olha que aqui na rádio, dificilmente uma semana que a gente não tem pedido de cadeira de rodas, de andador, de muleta, cadeira de banho. Então, como você disse, ela precisa girar, ela não pode ficar numa casa onde não precisa mais dessa cadeira, né?
0: Sim, é exatamente isso que a gente tem observado. Não sei se vocês têm conhecimento, meu pai foi o fundador do banco de cadeira de rodas do Rotary Clube de Itumbiara, o Otacílio Gouveia. E desde pequenininho eu acompanhava, né, com ele. E a gente tinha aquele cadastro e fazia certas visitas. À medida que foi crescendo a cidade, e a gente tem várias, quase 500 cadeiras esparramadas por aí, que a gente não sabe nem que condição que está, a gente perdeu essa organização. Então, a gente quer pedir para você, se você tem uma cadeira de rodas, se você tem um andador, se você tem uma bengala, que é do Rotary, que é sua e que você quer doar, entre em contato com a gente, entre em contato aqui com Carol, nós iremos buscar, nós iremos restaurar as cadeiras, nós precisamos desse rodízio. Lembrança porque morreu? Não. A gente tem formas de lembrar com carinho, de muitas outras formas. Quando você olhar naquela cadeira, pensa, mamãe usou, papai usou, meu filho usou, meu irmão usou, pensa, outra pessoa está precisando dela.
1: 12h21, rápido intervalo, eu volto já.
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3: 12h21.
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0: 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Dois endereços para te servir bem, com qualidade, com higiene absoluto. 12h23, hoje falando sobre as ações do Rotary Clube Itumbiara. Vocês estão com quantos companheiros hoje?
1: Olha, a graça a Deus aumentou bastante. Nós agora estamos com 21, porém 3 são roterianos honorários. São pessoas mais idosas, né, que contribuem muito com conhecimento, com a parceria, mas não conseguem fazer muitas coisas, né? Então nós estamos com 21. E estamos precisando e queremos gente nova conosco. Estamos analisando, convidando pessoas para assistir às reuniões ordinárias, né? Para ver se sentem bem, se sentem como parte do projeto. E aí torna-se roteriano. É esse processo agora.
0: Na verdade, não só o Rotary, mas a maioria das instituições estão com dificuldade, né, de pessoas voluntárias, né? Pessoas que, às vezes, tem pessoas que querem ajudar financeiramente, mas não é só isso que precisa uma entidade, né?
1: Olha, é isso aí que você está falando. Às vezes as pessoas querem ajudar financeiramente, mas é interessante, é muito importante, de repente, você estar fazendo ação. Criar impacto é fazer ação, nem sempre é dar dinheiro. Essa semana, por exemplo, nós fomos ao abrigo Sol Nascente. Não teve coisa mais linda do que você olhar naquelas crianças e nós levamos. Eles pediram sapatos e nós conseguimos sapato para todos eles e conseguimos alguns pares extras para as cuidadoras, para os seus netinhos e filhos. Então, foi muito lindo, foi muito gratificante você entregar o sapato, você entregar a sacolinha de guloseima, você ganhar o abraço. De repente, a criança olhava em cima da mesa e ela lia o nome dela. Mas essa caixa vai ser minha? Então, isso é muito interessante. Você pensa que está dando e você volta com o coração cheio. Você ganhou muito mais do que você deu.
0: E quando você serve,

0: é muito melhor do que quando você precisa ser servido, né? E isso cria realmente um impacto muito forte na vida da pessoa, né?
1: Sim, eu falo que, para mim, eu não tenho coragem de pedir nada. Quando eu preciso pedir para ajudar alguém, eu peço...
0: Uma pidona de mão cheia.
1: Pidona de mão cheia.
0: Mas geralmente é isso, né? E é bom, né? Você ver o resultado, porque não é só pedir. Como você disse, aquela entrega, aquela alegria das pessoas, né? Isso é muito gratificante.
1: É, graças a Deus, agora, nesse processo do Dia das Crianças, nós conseguimos atender a Escola Rotary, todos os meninos das quintas séries. Então, teve lanche e mimos de presente para 150 crianças na Escola Rotary. Na escola professor Moacir Pereira Borges, também teve mimos e presentes para a turma do período vespertino. No abrigo Sol Nascente, teve as sandálias, a entrega das sandálias. Isso tudo semana passada. Dia 18, a gente vai estar em parceria com o vereador Radivair, lá na Equador, entregando os mimos de bola e participando da campanha da vacinação, porque também temos isso, né? A vacinação polio, dia 24 de outubro, é o dia D da vacinação. E não sei se as pessoas sabem, quem financia a vacina em si no mundo inteiro é o Rotary Internacional. Ou seja, estamos nisso.
0: E a vacina é fundamental, né? Eu estou acompanhando os casos de sarampo, por exemplo, nos Estados Unidos. E alguns estados já com casos gravíssimos e um número muito elevado. Quer dizer, o sarampo, que para muita gente já estava extinto, já tinha sido eliminado, a gente tem no Brasil já também acima de 30 casos, todos importados. Porque hoje, com essa globalização, essa facilidade de viajar, as doenças também viajam junto, não são apenas as pessoas, né?
1: É, as doenças viajam de avião, de ônibus, de carro, né, de lancha, de qualquer lugar. Realmente, a gente tem que preocupar com essa questão da vacinação. Houve um período em que as pessoas foram convidadas a não acreditar na vacina. E hoje em dia, como você bem destacou, o sarampo está aí, né? Na África, na Ásia, a polio não acabou. Nós tivemos situações aqui de meningite em Goiás. Então, é importante, é fundamental que a gente vacine. Pais, as meninas do HPV, de 9 a 14 anos, meninos e meninas estão convidados a vacinar, e a gente está vendo que está pouquíssima procura. A hepatite também era uma coisa que não se via falar muito, e a hepatite está aí. Então, vamos correr atrás, vamos vacinar. E o Rodrigo está aqui. A gente está pronto para ajudar a Secretaria da Saúde, outras instituições que quiserem abraçar, as escolas, certo? Estamos aqui para ajudar.
0: E todas essas vacinas gratuitas, né? Imagine só, né? E nós todos vacinamos. Agora, os pais que foram vacinados hoje não levam os filhos para se vacinar.
1: Essa semana passada eu estive em Goiânia num tratamento e eu comentando com meu filho, falei, filho, quando eu era criança, em Tumbiará não tinha vacina. Meus pais e o doutor, o Divino Braga, colocava a gente num carro e ia todos nós para Goiânia para vacinar. E a gente teve todas as vacinas feitas. Aí o meu mais velho ainda brincou assim, mamãe, eu vacinei, você se lembra que eu vacinei? De repente nós descobrimos que o lote da vacina minha não era boa e que eu vacinei tudo de novo. Então é isso, você tem que estar atento, você tem que vacinar, você tem que cuidar.
0: Exatamente. 12h29, Centro Tec Loja Credenciada Algar. 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
2: 12 horas e

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0: 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Agora, galinhada solidária é a pauta agora, né, Terezinha?
1: Sim.
0: Tá chegando, né?
1: Tá chegando a nossa galinhada solidária, dia 17 de outubro. E a gente fez de tal forma que você vai lá e busca e vai comer na sua casa junto com a sua família. Por quê? Porque nossa sede ainda não está pronta, então eu não poderia oferecer um lugar com ambiente refrigerado, essas coisas. Então preferimos fazer para entregar. É dia 17 de outubro, nós vamos entregar na nossa sede Honor Franco, número 85, ali próximo à Beira Rio. E todos os soterianos estão com ingressos. E se você quiser também, se você até agora você não comprou e você acha difícil, nós vamos também vender na bilheteria, na porta. Gente, essa galinhada solidária é para ajudar nos nossos projetos sociais. Banco ortopédico, a fralda solidária, o prato cheio, a campanha dos remédios, tudo isso. Às vezes fica parecendo que a gente plantou uma sementinha e que essa sementinha ainda não brotou. Mas ela está brotando. Graças a Deus, a gente já está vendo que pessoas estão nos procurando para doar fralda, para doar alimentos para a cesta básica, para o prato cheio, porque o prato cheio ajuda também as pessoas do povo da rua, que todo o alimento que faz lá na Igreja Santo Antônio, os alimentos são doados pelo Rotary. Então, se você compra o ingresso da galinhada, você automaticamente está ajudando em todos os nossos projetos. E aqui vai um convite para todo o pessoal do supermercado, açougue, seja nosso parceiro. Às vezes você acha que você doar pouca coisa, 5 quilos de arroz, 1 quilo de arroz, feijão, carne, é pouco. Não é. Um pouco vai juntando com outro pouco e vai tornando muito. Então, nós precisamos desse apoio. Tem muita gente pedindo? Realmente tem muita gente pedindo. Se tem muita gente pedindo, é porque tem muito mais precisando.
0: Exatamente. O rio, não, ele não nasce rio, né? É apenas uma pequena fonte.

0: nascente de água que vai, né, somando-se com outras até se tornar o Rio Paranaíba, por exemplo, né? Assim é o trabalho que o Rotary faz.
1: É, a gente faz, eu falo que é trabalho de formiguinha, né? Cada rotariano é uma formiguinha, cada companheira da Casa da Amizade, companheiro da Casa da Amizade também é um formiguinha, e que vai se juntando e vai desenvolvendo, e nós acabamos formando o formigueiro da solidariedade. E, a partir de novembro, eu começo com outro projeto, que é do Panetone, que eu volto para te contar. Esse Panetone nós vamos estar oferecendo para empresas, para as pessoas comprarem, para estar ajudando também na vacina.
0: Que legal. Qual que é o prato dessa galinhada? Como que vai ser?
1: Olha, eu acho que vai ser uma delícia. Nós vamos ter feijão tropeiro, nós vamos ter macarronada. A gente não vai pôr vinagrete por causa do calor. Então, feijão tropeiro, macarronada, uma galinhada bem farta, muito gostosa, certo? Preparada com muito carinho pelos próprios companheiros e pela nossa cozinheira. E se alguém quiser nos ajudar também na cozinha,
0: na mão de obra,
1: estamos abertos à ajuda.
0: Porque não falta, o serviço não falta, né? Para essas entidades que trabalham no voluntariado, o serviço não falta.
1: Não, não falta. É, eu comento agora que é assim, parece que de repente eu percebi que meu dia tem 24 uma hora, mas não. Meu dia tem 48. Porque eu tenho que estar sempre olhando o que, que precisa, quem precisa, onde precisa e por que precisa. Então, tem a parte do voluntariado, tem a parte de estar vendendo os ingressos, tem a parte de correr atrás de documentação, porque agora o Rotary Internacional está desenvolvendo toda uma documentação mais para uma instituição de assistência social, como nós. Então, nós temos muita coisa para fazer. E nessa galinhada, nós temos mão de obra absurda, né? Precisamos de ajuda.
0: A meta é vender quantas marmitas?
1: Olha, a gente está contando com 500, porque só 500 vai nos ajudar bastante. O ingresso está a R$ 25,00. Como eu falei, você retira lá, não temos espaço para comer. Se Deus quiser, na próxima, ano que vem, a gente vai ter espaço.
0: É, e pode qualquer um dos membros do Rotary...
1: Todos nós, rotarianos, estamos, e da Casa da Amizade, estamos com bloco. Se você também precisar e não quiser ir até nós, entre no meu zap 92474232, manda mensagem que eu vou aí, que eu levo para você, entra no Instagram do Rotary, Rotary Clube Itumbiara, nós estamos lá, manda no e-mail rotaryclubeitumbiara@gmail.com, que nós iremos até vocês.
0: É uma luta, né, Terezinha? Servir não é para qualquer um, né?
1: Não. Eu falo que servir é saber confiar que alguém precisa de você e que você é a mão que está ali para estender. E a gente aprende. A gente aprende a perceber, a olhar no outro e ver que a nossa vida está muito boa em relação a muitos outros. E a gente tem alguma coisa para oferecer.
0: E o Rotary é uma entidade que tem uma aceitação muito grande, né, no mundo todo, né?
1: Nós somos uma instituição, né, social com mais de 259 países. A gente existe em 259 países. É, só o 4770, nós somos 129 clubes, né? E esses 129 clubes são divididos em área. A nossa é área 5. E essa área 5, a gente tem, né, o que a gente chama de governador, e a gente tem os governadores assistentes e as coordenadoras, coordenadores e coordenadoras da Casa da Amizade. Porque, na verdade, é muito trabalho, é muita assistência. Então, é uma corrente muito linda do bem. Agora, por exemplo, nosso slogan é criar impacto duradouro. Criar impacto duradouro, na verdade, é gratidão.
0: Exato. E o que sempre ficou foi dar de si sem

0: pensar em si, né?
1: Dar de si sem pensar em si. Essa é a mais forte de todas, né? Que Paul Hart criou. E a gente olha e ela fica. Ela vai com a gente aonde quer que a gente vai. Às vezes acontece de você nem estar pensando em Rotary naquele momento. E de repente você se vê numa situação que você tem que tomar atitude. Me aconteceu de eu estar na praia passeando e eu vi um senhor agredindo uma mulher. Eu podia simplesmente ignorar. Mas eu, como rotariana, como ser humano, será que eu podia? Não podia. Então, a gente ajudou a menina. Ela tinha sido raptada. Ela estava em João Pessoa. Ela era de Natal. Certo? Não era dali de João Pessoa. E a gente conseguiu levá-la de volta. Foi uma ligação para a polícia e a ligação para o rotariano.
0: Quer dizer, iniciativa, né? E eu ia falar justamente sobre isso. Tem muitas pessoas que têm gestos, têm ações muito próximas do que é ser um rotariano. Mas, às vezes, ele não conhece o que é o Rotary. Qual o convite que você faz para essas pessoas agora?
1: Eu falo que existe muito rotariano nato, certo? Ele é rotariano porque ele trabalha com servir, ele está sempre disposto. É o que eu faço com o vídeo. Eu, às vezes, eu não sei quem é você. Mas se você já sabe quem sou eu, procure a mim, procure o Décio, procure o Santana, procure o Laerte, procure o Carlão, procure a Heloísa, procure a Dulcineia, procure a Margonari, procure a Servato, procure a Fernando Buzo, procure a Mara, procure a Jorge, procure a Sidney, procure a Maranhão, Valderi, certo? Qualquer um de nós que você procurar, você vai ser convidado a assistir nossas reuniões, a participar das nossas reuniões, e você vai ver o tanto que é maravilhoso.
0: Porque tem muitas pessoas que já fazem isso no dia a dia, né? E se se junta ao Rotary, vai somar forças, e é isso que precisa ser feito, né?
1: Eu falo que acontece muito das pessoas quererem doar e não sabem para quem doar. Querer doar, saber para quem doar, mas não sabe como doar. E o Rotary é essa porta, certo? Se você procura um Rotary, você sempre vai ser atendido, você sempre vai ter ajuda. Acontece às vezes, olha, a gente precisa de uma cadeira de roda. Bom, eu não tenho agora, mas eu vou te passar o contato de fulano, que pode te ajudar. Aí eu preciso de uma cesta básica. Olha, eu não tenho agora, mas eu vou entrar em contato com outro grupo que tem. Certo? Então, a gente está nesse papel. Esse é muito importante. Nós estamos agora, por exemplo, com um médico que todo laboratório, todo medicamento que ele ganha de amostra grátis, ele nos fornece. Semana passada, a gente conseguiu entregar para a Escola Rotary 80 caixas de remédios usados por crianças atípicas autistas.
0: Isso é uma ajuda e tanta, né?
1: É, uma caixa custa R$200.
0: Agora se imagina, para essa família, quanto é importante receber, né, uma doação como essa.
1: E uma coisa que eu preciso que as pessoas percebam, gente, Rotary Club não significa status social.
0: Rotary é trabalho, né?
1: É trabalho. Rotary Club, é, a gente fala que nós somos grupos de profissionais liberais e pessoas físicas, né? Que estão dispostos a ajudar. Então, nós temos pedreiro, nós temos servente, nós temos eletricista, nós temos pintores, nós temos professora aposentada, professor que não é aposentado, comerciante, empresário. Se você percebe que você tem o seu perfil rotário, não quer dizer que você tem que ser rico, não, gente. Palhaçada é essa. Alguém um dia puseram isso na cabeça de alguém que ser rotariano é ser rico. Não é. Rotariano é quem quer trabalhar, quem quer ajudar.
0: Gosta de servir, né?
1: Quem quer servir.
0: Porque isso é importante. A Bíblia já traz tudo isso, né? Às vezes a gente porque não dá uma lida, né? Não dá uma observada o que, que diz lá, né? Porque ela tem lá, tive sede,
1: me deste de beber. Tive fome, me deste de comer, né? Então, é isso aí. Você precisa, você tem, você pode dar. Você não tem, você corre atrás de quem tem para ajudar você a dar. Então, nós estamos aqui, precisamos da ajuda. Muito obrigada, Carol, por estar nos ajudando sempre. Nós estamos, então, com projetos. Prestem bem atenção, é pouquinho trabalho. Fralda solidária. Fralda solidária, você pode deixar aqui na rádio. Você pode deixar na clínica de fisioterapia São José. Você pode deixar na clínica New Life. Você pode deixar na farmácia Arco-Íris. Você pode deixar conosco, avisando que a gente vai buscar. Prato cheio. Nós estamos em vários supermercados. Semana próxima, agora é dia 17, a gente tem galinhada. Na próxima semana, nós vamos estar nas portas dos supermercados com vários parceiros, tentando arrecadar alimentos para o prato cheio. A galinhada. Nós estamos aí correndo atrás da galinhada. Banco ortopédico. Estamos correndo atrás do banco ortopédico. O arrastão do livro. É uma vez por ano? É. Mas alguém tem livro? Quer entregar para a gente? Nos avise que a gente busca. Então, é isso aí. A gente está aqui para servir.
0: É. 24 horas é pouco tempo, né?
1: Sim, 24 horas está pouco tempo. Mas eu ainda consigo arranjar um tempo para os filhos, para as netas, para os genros, para a nora, sabe? E um tempinho para mim. Eu estou conseguindo.
0: É, porque precisa ter o seu tempo também, né, Terezinha?
1: Sim, a gente precisa ter o tempo. Esse final de semana, agora é dia da criança, a gente conseguiu reunir, né? Quase todo mundo da família. Então, a gente estava rindo. A minha cunhada virou assim, até eu entrei nessa do rolo do roteiro agora, porque até eu vejo as coisas e começo a pedir também. Então, é isso aí, gente. Aprende. Você não pode dar, mas você sabe de alguém que pode dar? Você quer nos ajudar? Você sabe onde tem cadeira de roda? Onde tem banho, cadeira de banho? Onde tem andador? Entre em contato com a gente. Certo?
0: E essa divulgação, só de divulgar as ações do Rotary também é uma contribuição, né? E muitas outras pessoas também podem fazer isso, né?
1: Sim, a gente faz. Eu falo que eu sou meia crua nas redes sociais, certo? Ainda no processo de digitalização eu sou meia crua. Mas você pode entrar no nosso Instagram do Rotary e ver as ações, e ver os posts, e divulgar, e nos ajudar, certo? Porque, por exemplo, ontem foi dia da deficiência física. A gente fez uma homenagem e pediu ajuda. Semana passada a gente falou do dia da criança. Estamos falando da polio. Eu até preciso, Carol, de alguém que seja dono, gerente desses outdoors, né, que nós temos na cidade, ali perto, por exemplo, da Noiva Moderna, na Beira Rio. Eu preciso achar essa pessoa, porque eu preciso jogar ali da campanha polio. E eu ainda não consegui descobrir quem é. Se alguém puder nos ajudar, será muito interessante. Preciso jogar pelo menos 2-3 dias.
0: E doando, viu, gente? Você que é dona aí, não tem pagamento. Pagamento
1: é Deus lhe pague.
0: É Deus lhe pague e o bem que você vai estar fazendo ao outro.
1: E,
0: viu?
1: Você pode pôr embaixo da propaganda parceria com fulano de tal, com a empresa tal. É isso que a gente precisa. Não tem, a gente não tem dinheiro, não. A gente pede, pede, pede.
0: Boa vontade é demais, né?
1: Boa vontade é muita.
0: 12h48, eu vou para o intervalo e volto já.
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3: 12h48.
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0: 12h51. 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Ponto da Carne. 12 horas mais 52 minutos hoje, recebendo aqui a presidente do Rotary Clube Itumbiara, falando sobre a galinhada. A ação agora dessa semana, o foco é a galinhada, Terezinha.
1: Sim, o foco dessa semana é a galinhada. Minto. Sábado tem a galinhada. Dia 18 de manhã, nós vamos sair de madrugada aqui e nós vamos para a Corrida da Paz em Rio Verde para estar aprendendo para implantar na área 5. Então tem esse trabalho. E dia 18 à tarde a gente está na Avenida Equador. Então, agora, nesse momento, hoje, galinhada.
0: Galinhada. Tá, mas as pessoas estão ouvindo. Fala, tá, mas eu, de repente, eu posso ajudar nessa galinhada.
1: Pode doar alimentos.
0: Pode doar?
1: Pode doar alimentos. Pode comprar ingressos. Pode nos procurar para pegar blocos e ajudar a vender, né? Pode participar doando a mão de obra para ajudar a fazer, para ajudar a embalar os alimentos.
0: Que hora que vai começar a fazer essa comida lá no... É sábado, né?
1: É sábado, nós vamos começar a entregar meio-dia. Então, eu acredito que 7 horas da manhã a gente está na beira do fogão, né?
0: Quem puder ir lá...
1: Quem puder ir lá e quiser ir lá, estamos precisando de mão de obra.
0: Você fala, não sei cozinhar, mas tem vasilha para lavar,
1: vasilha tem chão para limpar, tem chão para limpar, tem verdura para picar, né? Tem embalagem para estar montando, tudo isso. Atender uma portaria para vender ingresso, tudo isso. Sair correndo, às vezes, porque precisa de um ingrediente que às vezes a gente esqueceu.
0: Exato.
1: Certo? Então, é importante as pessoas ajudarem. Nem sempre, principalmente, não é só o dinheiro, é a ação.
0: E vai ter muita gente, às vezes, de última hora, tem como você trazer aqui os convites para mim? Tem que ter alguém para fazer essa ação também, né?
1: É, eu até brinquei que eu ia pedir para os meninos do iFood, os meninos dos motos, fazer isso com a gente, se eles quiserem. É doação, como diz o senhor. Se eles quiserem fazer essa parceria com a gente, porque muitas pessoas perguntam, tem quem vai entregar? Não, eu não tenho quem vai entregar, mas posso... Por exemplo, uma pessoa, é um desses mototáxis. Aí eu quero cadastrar meu nome para poder, a pessoa comprou, eu vou entregar e ela me paga a taxa, ou eu vou fazer doação. Eu preciso disso. Porque, como eu coloquei para você, a nossa sede não está pronta, então a gente está só entregando dessa vez. Acho que é válido.
0: É. Aliás, fazer, servir é sempre importante, independente do dia, da hora.

0: de como que você possa dar essa contribuição, né?
1: Sim, é isso, é importantíssimo, certo? Essa contribuição é como a gente está falando, né? Você dá e você, na verdade, você recebe mais. Isso é muito importante. Você dar as coisas, você dá carinho, você recebe. Um abraço que você ganha é importantíssimo. Um olhar, um sorriso que o olho ri junto, porque sorriso que o olho ri junto é seu sorriso verdadeiro.
0: Na verdade, ainda está faltando muita empatia com o próximo, né? A pessoa já olha e já desconfia de alguma coisa, né? Não pode ser assim. Você não pode, avaliar um livro só pela capa, né?
1: É, hoje, por exemplo, eu entrei num comércio e eu fui oferecer galinhada. E a pessoa me respondeu assim: ah, não, comprar isso não, nunca precisei disso. Eu tive vontade de responder para ele: graças a Deus você nunca precisou de uma ação solidária. Mas quem te garante que você não vai precisar, né?
0: Agora, você imagina, essa pessoa, o filho, alguém, quantas vacinas de pólio já não tomou de graça e sendo o próprio outro que está vendendo hoje um ingressinho, né, de R$ 25 para poder fazer ação social e a pessoa, às vezes, é por isso que eu falo, a falta da empatia, né?
1: Não sei se é só a falta da empatia ou se é a falta do conhecimento mesmo. Mas a falta do conhecimento também acredito que seja porque a pessoa não tem interesse. Porque hoje em dia a gente põe muito nas redes sociais.
0: Exato.
1: Tem informações do que é Rotary, tem informações da campanha da Poli, tem informações do prato cheio, tem informações da fralda solidária, tem informações da galinhada, né? Tudo isso está aí. As pessoas têm condição, é falta de empatia mesmo. É aquela famosa história. As pessoas às vezes acreditam que até hoje eu não precisei e esquece que vacinou, como você colocou. Mas até hoje eu não precisei, mas eu posso precisar daqui a pouco, né?
0: E às vezes não precisou justamente porque vacinou lá atrás, né?
1: É exatamente isso.
0: Então, pois é. Então as pessoas às vezes fazem uns comentários sem a mínima necessidade.
1: É um comentário que dói, e aí você pensa assim: Deus, toma conta.
0: É.
1: Põe nele a inteligência para perceber o quão bom é poder ajudar.
0: E talvez com o ignorante, a melhor coisa é o silêncio, né?
1: É, o silêncio fala mais alto.
0: Fala mais alto.
1: É.
0: Então, assim, obrigado pela presença, sucesso, tenho certeza que vai bater, né, a meta aí das 500 marmitas. E bora todo mundo, né? O pessoal aí, os companheiros, todo mundo agarrar firme para vender também, né?
1: É isso aí, né? Vamos embora. Gente, mais uma vez, eu deixo registrado aqui o meu telefone: 64 992 47 4232. TT Gouveia. Você vai me achar no Instagram com o Rotary Clube Tumbiara. Você vai me achar no Instagram com Terezinha Cristina. Você vai me achar no Instagram com Arte TT 2022.
0: E tava
1: Qualquer
0: toda
1: um.
0: bonitona desfilando ontem, viu?
1: Ah,
0: Eu
1: ontem.
0: vi.
1: É onde eu estava, né, com o meu outro perfil, a artesã, que coitada dela, ela tá ficando bem esquecida. Mas ontem eu fiz o compromisso com as meninas que eu iria participar. Eu machuquei o braço, né? E então não tô dando conta de montar a mesa, montar prateleira no artesanato. E aí, ontem eu fui dar a minha contribuição para Itumbiara. Agradecer Itumbiara pela presença, pelo presente de a gente existir, né? Pelo apoio que a gente tem recebido. O artesanato, graças a Deus, tem recebido apoio melhor do que a gente vinha tendo. E a gente conta com todo mundo. E na hora de comprar presente, gente, o artesão faz uma peça única. Tem hora que você ouve, Carol: ah, mas isso, um pano de prato, 25, R$ 30. Gente, você compra no supermercado pano de prato barato, mas você vai comprar um pano de prato personalizado, é diferente. Uma caixa personalizada é diferente. Uma tela pintada é diferente.
0: Eu queria muito, já há muitos anos que eu falo isso, queria muito que aquele antigo mercado velho fosse transformado num espaço do artesão.
1: Ai, ai, é meu sonho. Só que aquilo ali é. Agora eu já descobri que cada sala é privada, é particular. Eles compraram naquela época do mercado e a prefeitura teria que comprar de volta. Então, acho que é um meio que utopia que a gente não vai conseguir, não.
0: Ah, a prefeitura, se quiser,
1: Se quiser.
0: desapropria. E já, não, aquilo ali ia ficar lindo. Porque todos os lugares, você vai...
1: Maringá, por exemplo,

0: Então. É lindo. Uberlândia ali agora virou, né? Exato. O mercado virou uma rede de barzinhos e artesanato.
1: Natal pegaram uma antiga, acho que era um presídio, e transformaram.
0: Transformou em artesanato.
1: Artesanato e super visitado.
0: E João Pessoa é uma praça. Fizeram os quiosques pequenininhos para a gente estar lá, né? Expondo. Aqui, por exemplo, aquela casa ali da Marechal Deodoro, que foi mogiana. Ali ficaria maravilhoso como artesanato.
1: Precisa ter um espaço próprio para o artesanato. Porque eu vejo muitas pessoas que vêm de fora...
0: E não sei se você sabe que agora o nosso artesanato, a gente virou ponto de cultura, né?
1: Então, muita gente vem de fora e fala, poxa, mas não tem, a gente não consegue encontrar alguma coisa, uma lembrança de Itumbiara, infelizmente.
0: Olha, um dos meus sonhos é abrir, voltar, porque a gente já teve a Casa do Artesão. Mas a gente não conseguiu isenção de impostos... Né, para isso. Um dos meus sonhos é abrir a Casa do Artesão. Os meninos do Rodo dizem que eu estou sonhando alto.
1: Mas aqui, você viu? Foi o Chico Xavier que escreveu. O sonho que se sonha só é apenas um sonho.
0: O sonho que se sonha junto vira planos.
1: Então
0: eu estou...
1: Quer dizer, você pensou numa coisa que eu já penso há muito tempo, que é ter um espaço para... Olha que eu não sou artesão, né? Então, quer dizer, não é um sonho único.
0: Não é um sonho único. É muita gente que sonha com isso, né? E que seria muito interessante. E eu estou tentando fazer uma união artesão e Rotary. E acho que a gente vai conseguir.
1: Com certeza.
0: Tem aquele espaço, não sei se você se lembra, lá perto do aeroporto, que fazia as feiras artesanais. Um galpão enorme que está lá abandonado também, né?
1: Tá. Transil, um grande abraço. Eu volto amanhã com o nosso momento jurídico dentro do Itumbiara ao meio-dia. Eu volto na sequência com Super Tarde Paranaíba.
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1: 13 horas e 7 minutos. 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

13 horas 9 minutos, 13 e 9. Boa tarde, boa tarde, boa tarde, meu povo! Chegando por aqui de bem com a vida, alegria, alegria, alegria! Alto astral com você até às 16. Hoje é terça-feira, bora que vamos! A vida é dura, só pra quem é mole. Ah, nada de ficar pensando que a vida é dura. Lembre-se, água mole em pedra dura, tanto bate até que fura. Então, bora pra cima. Acredite, confie, você é capaz de sonhar, então você é capaz de realizar. Bora que vamos, meu povo! Por aqui estou eu, Carlos Carol, e do outro lado, quem tá do outro lado? Eu já estou aqui morrendo de saudade, falar com você, ouvir você, a gente bater aquele papo, você pedir a sua música e a gente levar muita alegria na tarde de hoje. Bora, bora, bora, bora que vamos! Bora começar então com alegria? Começar com ritmo quente, acelerado, porque hoje é terça, é dia de alegria, assim como todos os dias, não é mesmo? Então lembre-se, você é a pessoa mais importante que existe. Só você, apenas você, vai estar com você em todos os momentos da sua vida.

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1: 13 horas e 14 minutos.
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5: Essa moça é pra casar.
6: Vocês estão falando besteira.

0: casa, São Paulo!
1: Essa é pra casar, viu?
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3: 12:18.
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10: 13:20, boa tarde para você, obrigado pelo carinho. Oi, Joana, em Araporã, tudo bem, minha querida? Como é que vai? Tudo jóia? Abraçando a turma toda que está chegando aqui para bater um papo comigo, conversar. E eu vou atender todo mundo, porque hoje é dia de alegria, é dia de muita moda boa, né? E a sua participação é sempre importante aqui. Não é mesmo? A Neucina lá do Bairro Planalto já chegou por aqui. Marcos lá da Vila Mutirão também já chegou. A Rosinete, a Maria do Dionara Rocha, a Dorinha, a Margarida do Dom Veloso. Todo mundo já chegando por aqui. Tá faltando você, 34318888. Mande a sua mensagem, eu vou atender você com aquele carinho todo especial, tá bom? Folha seca pra minha amiga.

13h24, um abraço pra você, obrigado pelo carinho. 34318888. Vem chegando pra cá, você aí dos bairros de Itumbiara, você das fazendas, você do sítio, das chacras, das cidades vizinhas, você que nos acompanha através das nossas redes sociais. Oi, Rosinete, tudo bem, minha querida? Ela tá querendo ouvir aqui o Gino e Geno, e a gente vai tocar o Gino e Geno para Rosinete, lá do bairro Santo Inês. Boa tarde, minha querida, seja sempre bem-vinda. 13h25, boa tarde, gente. Gino e Geno, Nossa Senhora Aparecida, boa tarde.

0: 13h30, 13h30. Abraço para você, obrigado pelo seu carinho. Participe, 3431-8888. Olha, a diretoria do Sereia de Itumbiara convida a todos a participar da reunião do Sereia na próxima quarta-feira, que é amanhã, às 19h30, e matinê dançante da melhor idade, no dia 15, quinta-feira, a partir das 12h30, em sua sede social, na rua Marechal Deodoro, 366, animação Pedro Henrique e Rafael. Abraço para essa turma toda que está aí, né, do Sereia, fazendo esse trabalho bonito. Minha amiga Socorro, boa tarde.
1: Boa tarde, Carol. Aqui é a Socorro Ferreira da Costa. A sua música aí bem legal para mim. Você já sabe quem é os cantores que eu gosto. Tá tudo bem com você?
0: Tudo certo.
1: Bem assistindo o jogo. Ah, só não foi melhor feito. Biara não fez nenhum gol, né? Andou perto, mas não fez, né, Carol? Vai fazer o quê, né? Uma boa tarde.

0: Você, tudo de bom? Boa semana para nós todos, né? Um abração, tudo de bom.
1: Abraço, minha querida, obrigado pela sua participação. É, passou perto, viu? Passou perto, mas não deu, né? Mas quem sabe, né? Na próxima, não é mesmo? Ah, e você que gosta do Racine e Rafael, no sábado eu estava lá com o Racine, viu, Socorro? Conversei, falei, olha, a mulherada de Itumbiara gosta muito das músicas de vocês, viu? É, bati um papo com ele lá, bem legal. No show do Chitãozinho Chororó, também estive lá, né? Então foi realmente um show bom e o Racine estava lá conversando com muita gente e nós tivemos a oportunidade de bater um papo lá. Deixa eu ver quem mais tem aqui. Ah, rapaz, tem aqui aniversariante, tem gente fazendo aniversário ontem, fez aniversário ontem, tá recebendo um abraço hoje.

Parabéns, Dona Antônia! Dona Antônia tá fazendo aniversário hoje, ela é de Centralina, tá sendo abraçada pela filha Aparecida lá de Canápolis. Ô, Dona Antônia! Parabéns, felicidade, felicidades, que Deus esteja presente em todos os momentos da sua vida. Que lindo, né? Chegar aí a 88 anos de idade com toda essa lucidez, com todo esse carinho, com todo esse amor, com toda essa experiência de vida. Parabéns, que Deus possa cuidar carinhosamente de cada um dos seus dias, em cada um dos seus momentos, tá? Receba um abraço aí da sua filha Aparecida, que mora lá no município de Canápolis, de toda a sua família e deste que vos fala aqui. Receba aí um beijo no coração, Dona Antônia. Feliz aniversário! E ele pediu para tocar para ela aqui, Meirando.

envio humilde mensagem. Através desta canção, essa sincera homenagem. Sei que está muito feliz, está em festa seu coração. Peço a Deus.

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2: 13 horas e 36 minutos.
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11h41, boa tarde para você, obrigado pelo seu carinho, abraçando a Dona Maura. Oi, Dona Maura, como é que vai? Tá tudo bem por aí? Abraço, né? Deixa eu mandar um abraço aqui também para Marlene Bonifácio, que tá lá acompanhando a gente, tá mandando uma música boa aqui para a sua irmã Neuza e também para sua amiga Sol. Ei, Sol, tudo bem? E a Sol tá mandando toda a programação hoje para Dona Maura, né? A Marlene pediu aqui com o rei, o Roberto Carlos, e a gente atende. Detalhes, boa tarde. Sejam sempre bem-vindos.

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1: 13 horas e 46 minutos.
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8: Então, bora que vamos! 3431-8888, deixa eu chamar aqui minha amiga Josete. Como é que tá você? Como é que tá o Alcides Rodrigues, minha querida? Boa tarde!
9: Boa tarde, Carol. Gostaria de ouvir a música com Guilherme Santiago, meia-noite e meia. Quero oferecer para todos que estão ouvindo o seu programa, da sua ouvinte, sua amiga Josete, aqui do Alcides Rodrigues. Fique com Deus.
8: Boa tarde, minha querida. Obrigado você pela participação, obrigado você pelo carinho. Maria Barbosa, cadê você? Boa tarde.
10: Carol, boa tarde. Aqui é Maria Barbosa, do Barro Paranaíba. Carol, passa uma música pra mim do Nando Moreno, Meu Cavalo Sabe. Ofereço pra minha amiga Cida do Dionara Rocha, minha amiga Zanissa aqui na Paranaíba. Ela tá trabalhando hoje aqui perto. E para minha amiga aí do Barro Paranaíba e para todos os ouvintes que gostam da música. E uma boa tarde.
8: Boa tarde para você também, minha querida. Abraço para Maria Barbosa, para a turma toda lá do Bairro Paranaíba. Tem aqui também a minha amiga Maria, lá do bairro Dionária Rocha. Obrigado você pelo carinho. Já já tem mais participações aqui, então bora lá. Guilherme Santiago chegando aqui com meia-noite e meia. Depois tem Guilherme Silva e Nando Moreno, Meu Cavalo Sabe. Boa tarde, Cibele. Como é que tá você, minha querida?

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2: 13:56.
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7: Governo anuncia perdão de dívidas e pacote de estímulo para MEIs. O governo federal anunciou hoje um pacote de 5 medidas voltadas ao microempreendedorismo individual, com foco na redução do endividamento, ampliação do acesso a recursos para investimento, aumento do teto de faturamento e simplificação de regras para pequenos negócios. A principal iniciativa é o envio ao Congresso Nacional de um projeto de lei complementar que prevê o perdão das dívidas acumuladas pelos MEIs com o governo federal. A proposta poderá beneficiar cerca de 3,6 milhões de microempreendedores e alcançar aproximadamente 12,6 bilhões em débitos acumulados. Ao anunciar a medida, o presidente Lula afirmou que a manutenção dessas dívidas dificulta o acesso ao crédito e ao crescimento dos negócios. Segundo o presidente, a iniciativa busca permitir que os empreendedores retomem suas atividades em melhores condições. De acordo com o ministro da Fazenda, Dário Durigan, a proposta também permitirá extinguir cobranças e ações judiciais relacionadas a esses débitos, além de retirar restrições decorrentes da inadimplência, possibilitando a regularização dos empreendedores perante o poder público. Outra medida anunciada é a negociação das dívidas privadas dos MEIs. O governo pretende utilizar os instrumentos do Desenrola 3.0 para comprar débitos junto a bancos e instituições financeiras. Segundo Durigan, o estoque dessas dívidas soma cerca de 6 bilhões de reais. A operação será realizada por meio de edital e exigirá descontos mínimos de 90% por parte dos credores. A expectativa é que a retirada simultânea das pendências públicas e privadas facilite o acesso dos empreendedores e novas linhas de crédito. O pacote também prevê a criação do PIX/MEI, Programa de Transferência Direta de Recursos para Investimentos Produtivo. A proposta é repassar 5 mil para aquisição de equipamentos e melhorias capazes de ampliar a produção, a renda e o faturamento dos negócios. 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
8: Pelo menos 3 pessoas foram presas nesta terça-feira em uma operação da Polícia Civil do Rio de Janeiro. A ação é coordenada pela Delegacia de Repressão a Entorpecentes e mira integrantes de uma organização responsável pelo abastecimento de drogas e armas para o Comando Vermelho. As investigações apontam que agentes públicos teriam usado seus cargos para beneficiar a facção criminosa, repassando informações sigilosas e participando de negociações ilegais de armamentos e munições. Os mandados são cumpridos em bairros da Zona Norte do Rio, como Del Castilho e Penha, além de Nova Iguaçu, na Baixada Fluminense, e Maricá, na região metropolitana. A apuração começou em outubro de 2023, após a prisão de um policial militar e de outro suspeito que transportavam mais de 100 quilos de cocaína na Avenida Brasil. A partir dessa ocorrência, os investigadores descobriram uma rede que atuava na compra, transporte e distribuição de drogas e armas para o Comando Vermelho. Interceptações telefônicas e análise de dados revelaram a ligação entre os investigados e chefes do tráfico. Segundo a polícia, um dos alvos era responsável pela logística de transporte dos entorpecentes. Outro, com atuação no complexo da Penha, teria coordenado o fornecimento de drogas e armamentos para áreas dominadas pela facção. As investigações também identificaram suspeitos que forneciam informações privilegiadas sobre operações policiais. Um policial militar é apontado como integrante de um esquema de comércio clandestino de armas, munições e acessórios. Entre os presos nesta terça-feira está um homem apontado como integrante do braço armado da organização criminosa, conhecido por exibir armas nas redes sociais. Outro suspeito foi encontrado com uma pistola, um rádio comunicador e uma motocicleta roubada. Da Rádio Nacional no Rio de Janeiro, Tatiana Alves.
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1: 14 horas e 9 minutos.
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8: Eu tô por aqui e você tá por onde? Chame aí, 3431-8888. Bora conversar, bora pedir música. Meu amigo Zé de Brito, boa tarde.
9: Boa tarde, Carol. Meu irmão passa de São Paulo a Belém. Com... Vai pra mim.

0: França Gazion, Cecília Luciano do Frango Assado, Oritão Tubulação, João Fiuza, Bruno, Juquinha da Saúde, Lucica, Burro da Marolina, Dona Negra, Leta, seu povo Ferreira da Costa.
1: Valeu, Zé de Brito, obrigado você pelo carinho, pela sua participação. Abraçar aqui a minha amiga Nilcina, né? Nilcina, tudo bem com você? Tudo certo, né? Então, bora lá, né? Deixa eu tocar já já e vou atender a minha amiga Dorinha também, que tá por aqui. A Nilcina gosta muito do Zé Henrique Gabriel e eu vou tocar uma música aqui bonita, viu, Nelsina? Do Zé Henrique Gabriel, com a participação de Maiara e Maraísa. Muito bonita! Curte aí, Nelsina! Abraço pra você, minha querida! Beijo no seu coração! Obrigado pelas palavras de carinho! 14 e 12!

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1: 14 horas e 19 minutos.
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7: 14h21, um abraço para você que está aí do outro lado, um abraço para minha amiga Margarida. Oi, Margarida, boa tarde.
8: Oi, Carol, boa tarde, tudo bem? Eu tô bom, espero que você também, tudo bom? Ontem a Silma da comunidade Santa Luzia fez aniversário, então parabéns para ela, pela coração, pela família, fazendo favor. E hoje é minha amiga, patroa, amiga. Lá da Vila Vitória também, para ficar mais experiente. Vamos ligar para ela também. Um abraço com Deus, que com ele eu também estou.
7: Amém, minha amiga. Obrigado você pelo carinho. Já já a gente vai cantar parabéns para essa turma, né? Para essas duas mulheres maravilhosas.

0: abraço para você, Silma, para você, Negra. Receba o abraço e o carinho todo especial da Margarida, de todos os amigos, familiares. Que Deus se faça presente em todos os momentos de sua vida, trazendo paz, harmonia, amor, empatia, saúde e vida longa para você. Parabéns, parabéns, mil e uma felicidades para vocês, tá bom? Que vocês sigam o caminho da alegria, o caminho da paz, o caminho da verdade e o caminho da fé, da esperança, do amor e Deus sempre à frente cuidando de tudo. Feliz aniversário, meninas! Muitos, muitos, muitos, muitos anos de vidas para você. Abraço para a Nega, abraço para a Silma. Que Deus esteja sempre presente na vida de vocês. Que essa data possa se repetir por muitos e muitos anos, tá bom? Deixa eu mandar aqui a música então, né, para essa turma toda. Que é aí. Ah, deixa eu atender aqui a minha amiga Dorinha. A Dorinha também tá por aqui, né, Dorinha? Grande Dorinha, boa tarde, minha querida.
1: É Dorinha, com alegria, Carol, graças a Deus. Ei. Carol, queria uma música aí, eu não sei o nome dela direito, não, mas chorei no farol. Fazendo favor, manda aí para a Enila em Furna, manda para Rosana, bairro Prefeito, para Elaine Machado, para Lena, para todas as amigas minhas que estiver ouvindo, tá? Que é muitas, tá? Mas muito obrigado, viu, Carol? Tô aqui te ouvindo, viu? Você sabe que eu sou Paranaíba mil, né? Você sabe que eu sou, né? Mas fica com Deus. Mas muito obrigado, Carol, pela sua gentileza.
0: Abraço pra você, meu querido. Obrigado pela sua participação. Continua liberado 3431-8888 pra você ligar e participar. Então, bora lá, já já. Jandirinha chega por aqui hoje. Ela chegou atrasada, né, Jandirinha? O que aconteceu, mulher? Chegando agora para as aniversariantes de hoje, de ontem, abraçar mais uma vez a Dona Antônia, lá na cidade centralina, que também fez aniversário ontem, está recebendo o abraço e o carinho da filha Aparecida, que mora lá no município de Canápolis. Para essas mulheres maravilhosas aniversariantes, Padre Zezinho chegando por aqui. Depois tem Renan e Raí, para minha amiga Dorinha. Quem não posso falar em Renan e Raí sem não falar na minha amiga Jandirinha, né, Jandirinha? E também a Maria da Horta, que gosta demais. 14h25, bora que vamos!

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0: 14h37. Aluga-se um barracão localizado no bairro Sonho Verde 228, contendo um cômodo grande, 3 banheiros, uma área com churrasqueira e um barracão. Interessados, tratar no 64992235502. Tá certo? O Sereia, através da sua diretoria, está convidando todos a participarem da reunião amanhã, a partir das 19h30, na sua sede. E matinê dançante também, da melhor idade, no dia 15, quinta-feira, a partir das 12h30, em sua sede social, na rua Marechal Deodoro, 366. A animação é de Pedro Henrique e Rafael. Bora lá ouvir os nossos ouvintes. Minha amiga Jandirinha, boa tarde.
1: Boa tarde, meu amigo Carol. A Jandirinha tá ouvindo você. Manda uma música aí pra mim, Carol. Se puder agora, morra na raiz. A Jandirinha tá apaixonada. Jandirinha apaixonada, morra na raiz. Então, boa tarde. Jandirinha tá ouvindo você. Então, boa tarde.
0: Boa tarde, minha amigo, obrigado você pelo carinho, obrigado pela sua participação. Luciano do Frango Assado também está chegando por aqui. Já rodamos o Renan e Raí, né? Eu sei que ela gosta, né? Nem sabia que ela ia pedir Renan e Raí, mas já mandei para ela. Luciano, boa tarde.
2: Carol, toca uma moda para nós do Milionários é Rico aí. Amante da estrada. Parece até quem gostar do modão de azer, hein? Terçou, bora agir, bora trabalhar, tamo junto, hein?
0: Bora que vamos! São 14h39, 14h39. Bora chamar aqui, né? O Milionários, o Zé Rico, para cantar aqui para o meu amigo Luciano e para a turma toda que está acompanhando. Quero aproveitar e mandar um abraço aqui para o meu amigo Décio Eustáquio, lá da Arlindo Vilela. Grande Décio, obrigado a você pelo carinho, obrigado a você pela sua participação de sempre aqui com a gente, né? Seja sempre bem-vindo, viu, meu amigo? Participe aí, é sempre bom contar aí com a sua participação, tá certo? Abraço também para a Salma lá da Goiás, que está sempre acompanhando também, né, Salma? Obrigado você também, tá certo, minha amiga? Então, bora lá? Milionários, José Rico chegando por aqui. Amante da estrada, essa música é boa. Bora!

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2: 14:43.
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9: 14h44, abraçar a minha amiga Tereza, lá do Buriti 1. Abraço, minha querida, beijo no teu coração. A Marlúcia Dantas também está lá no prefeito Zé Moisés. Abraçar a minha amiga Terezinha aqui do bairro Nova Aurora. O José Romildo, alô Zé Romildo, Barriga, lá da 23, o Chicão da 28, Boteco do Giovanni, a turma toda, a Dona Rosa do Santo Inês, a Ronilda, que é também aí a irmã do Zé Ronildo e que gosta muito do Renan e Raí, né? Abraço também para minha amiga Joana, lá no Ladário Cardoso de Paula. Alô, Joana, abraço para você. Já falo com você, telefone. Abraçar o Amarildo, lá de Buriti Alegre. Abraçar a turma toda que acompanha a gente, né? A minha amiga Maria da Horta. Tem também aqui a minha amiga Edna, também está acompanhando, a Ide, lá do bairro Afonso Pena, a Aparecida do bairro Social, a Maria Barbosa também acompanha a gente, a Cidio Walter na Fazenda Mimoso, a Cileusa, alô Cileusa, grande abraço para você, a Maria das Graças, lá da Avenida Itarumã, também obrigado pelo carinho, abraçar também a minha amiga Marilda, lá da Rua Boa Vista, e aí Marilda, como é que vai, tá tudo bem? A Maria José, a Cleusa, a mãe do Tilu, deixe-me ver aqui, a Maria Aparecida também, a Maria Auxiliadora, o Zé Antônio e também a Vanusa. Abraço para essa turma toda que acompanha a gente. O Ender, abraço para você também. A Aparecida, lá de Canápolis, que está homenageando a mamãe, que fez aniversário.

Aniversário ontem, 88 anos, a dona Antônia, que bênção, hein? Tá chegando agora pro meu amigo Gilberto, lá do bairro Nossa Senhora da Saúde, Mato Grosso e Matias, Mariposa. Boa tarde, gente, bora que vamos!

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1: 14:50.
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0: 14h54.
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2: 14h54. 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
1: Prefeitura de São Paulo começa a fiscalizar bicicletas e patinetes elétricos. As novas regras de trânsito para a circulação de bicicletas elétricas e equipamento de mobilidade individual, chamados de autopropelitos, como patinetes elétricos, entram em vigor nesta terça-feira na cidade de São Paulo. Os equipamentos são veículos elétricos de pequeno porte, com rodas e motor próprio, considerados de baixo risco e baixa velocidade. A fiscalização desses veículos será feita pela Secretaria Executiva de Mobilidade e Trânsito e pela Companhia de Engenharia de Tráfego. Conforme as normas do Conselho Nacional de Trânsito, conduzir bicicleta em passeio onde não seja permitida a circulação ou ainda de forma agressiva, configura multa no valor de 130.

0: R$ 30,16. As infrações serão vinculadas ao CPF do condutor. Nas ciclovias e ciclofaixas exclusivas para bicicletas, sem compartilhamentos com pedestres, o limite máximo de velocidade permitido para esses veículos é de 20 km por hora. As bicicletas e bicicletas elétricas são proibidas de circular em vias de trânsito rápido e rodovias sem acostamento. A legislação também define os limites para outros trechos. A velocidade máxima autorizada para esses veículos em ciclofaixas situadas em calçadas em que divide espaço com pedestre passa a ser 6 km por hora. É proibida a circulação de patinetes e outros equipamentos em calçadas, canteiros centrais, com trânsito compartilhado e demais vias destinadas a pedestres. Por outro lado, as bicicletas elétricas têm permissão para transitar com esses locais, desde que respeite o limite de velocidade de 6 km por hora. Para a circulação de bicicletas elétricas, com condução sentada ou montada, as vias em que possuem ciclovias nem ciclofaixa é permitido o trânsito com velocidade máxima de até 50 km por hora. 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
1: Programa Nacional para Impedir o Uso Ilícito de Celulares e de Outros Equipamentos de Telecomunicações nas Prisões foi criado nesta terça-feira. A iniciativa também prevê a identificação e o bloqueio de comunicações clandestinas. As medidas estão previstas em decreto assinado pelo presidente Lula e publicado nesta terça-feira. O programa reúne esforços da União, dos Estados, do Distrito Federal e da Anatel, a Agência Nacional de Telecomunicações. Uma das ações é a criação do Cadastro Nacional de Perímetros de Segurança Penitenciária, que vai reunir dados georreferenciados dos presídios e informações sobre as autoridades responsáveis. A Anatel terá acesso ao cadastro para planejar, coordenar e fiscalizar o uso de bloqueadores de sinais de radiocomunicação. Os pedidos de bloqueio serão encaminhados à agência por meio de uma plataforma digital do Ministério da Justiça e Segurança Pública. As situações de emergência, como rebeliões, motins, tentativas de resgate e ataques coordenados, terão prioridade. Da Rádio Nacional em Brasília, Renato Ribeiro.
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15h05, já estamos de volta e obrigado você por estar aqui com a gente. Continue mandando sua mensagem, 3431-8888. Minha amiga Mara, Mara está lá no bairro Nossa Senhora, é lá do bairro Nossa Senhora do Saúde. Ela está querendo a música aqui com Jean e Giovanni, a gente vai atender já já. Minha prima Nilda Abreu está lá, né? Tá lá no condomínio Granville, tá ouvindo e tá curtindo juntamente com o Elcio. Obrigado vocês pelo carinho, tá? Daqui a pouquinho a gente tem mais participações aqui, porque agora tem a presença de Paulo e Paulino, música novinha, linda, linda, linda essa música. E você pode também tá pedindo ela, tá? Fim no fim! Boa tarde, sejam bem-vindos!

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1: Todo mundo tem uma lembrança boa, né?

Bom demais! Ah! 15 horas 11 minutos. Boa tarde para você. Obrigado por estar aqui comigo. Deixa eu mandar um abraço aqui para Mara, tá querendo Amante Anônimo com Gigan e Giovanni. A gente vai tocar já, viu? Abraço para você, tá, minha querida? Abraço para minha prima Nilda Abreu e Welson, estão lá no condomínio Granville também. Vão curtir agora Gian e Giovanni. Boa tarde, gente!

0: 11:17.
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6: Abraçando você que está aí do outro lado, minha amiga Cileusa. Oi, Cileusa, grande abraço para você. Abraçando também aqui a Ivonita, lá no Cidade Jardim, a Agnes do bairro Paranaíba. Meus amigos, amigos carpinteiros, pedreiros, ajudantes, pintores, eletricistas, a turma toda da construção civil. Nosso abraço e nosso carinho todo especial para você. Abraçar aqui também a Lucimar, lá do bairro Planalto. No bairro Planalto também tem minha amiga Marlene. O Décio Eustáquio da Arlindo Vilela. Abraço para você. O Marcão, a Ivonita e a Dorinha e a Delvira. Abraçar também a minha amiga Socorro. O Francisco. Ô, Francisco, como é que tá, homem? Tudo bem por aí? Tá lá pela banda do Vermelhão, né? A Neucina com a amiga dela, a irmã dela, Naísa. A Terezinha do bairro Nova Aurora. Abraço para você. Abraçar mais uma vez a minha amiga Tereza, lá do Buriti 1. A Genor do Top Top 64, também acompanhando a gente. Obrigado. A Rosângela também está por aqui. A Ivone, lá no bairro Cidade Jardim. Essa turma boa que acompanha a gente. Abraçar também a Irene, lá do Jardim América. A Irene pediu uma música aqui, Irene. Eu não encontrei essa música, Silêncio, com a Carmen Silva, viu? Não encontrei, procurei aqui na nossa grade, procurei no YouTube, não consegui encontrar essa música, viu? Que tem uma dela muito tocada, é Adeus Solidão, né? Não sei se seria essa. Zucleide, abraço para você, lá no Norma Gibaldi, a Zenaide também acompanhando a gente. A Eliana, a Eliene e a Elenita no cartório do João Rocha. O Edivan Coelho, o homem do caminhãozinho amarelo. Abraço para você também. Minha amiga Jandirinha está lá na escuta. A Dirce também está por lá, né, Dirce? Lá no Jucarantes 2. Chegando agora Jorge Matheus com Henrique Juliano. Chorei! Bora que vamos! 3431-8888.

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1: 15 horas e 32 minutos.
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16: Eu também estou por aqui até às 16 com muita alegria e você participando de bem com a vida, é claro, não é? Olha, é importante a gente estar aqui comunicando, levando a informação e você do outro lado, né? Recebendo também o nosso carinho e tendo aí a sua participação. Bete, aí no Afonso Pena, como é que tá você? Tá tudo bem? Minha amiga Lázara da Oswaldo Cruz, obrigado pelo carinho, obrigado pela sua participação, tá? Muito bom saber que vocês estão por aqui. Ah, minha amiga Sol também tá por lá, né, Sol? Grande abraço para você, Marlene Bonifácio, a Lázara lá do Cais. Oi, Lázara, tudo bem, minha querida? A minha amiga Cibelinha também tá por lá, torcedora do Flamengo, tá acreditando que o Flamengo vai, né? Será? É, tem muita gente votando. Torcendo contra, viu, Cibele? Amarildo lá de Buriti Alegre, meu amigo Manuel da Rua Londres, do bairro Nossa Senhora da Saúde. Ah, tem também aqui a turma que está acompanhando a gente lá na cidade de Capinópolis. Ô, Cláudia Cristina, tudo bem? Como é que está a turma toda por aí? A Águida também, né, está lá acompanhando a gente. Obrigado a todos pelo carinho, abraçando você aí que está com o seu radinho ligado, você que simplesmente fica aí, né, ouvindo, pode participar, viu, gente, é 34318888, pode mandar a sua mensagem, a gente vai atender você com aquele carinho todo especial. Minha amiga Benedita, lá no bairro Santa Rita, também no Santa Rita, minha amiga Vilma, o Walter e a Ivânia, lá no bairro Nossa Senhora da Saúde, a Terezinha Fausto, também acompanhando a gente. Terezinha, abraço para você, minha querida, abraço também para Nilda. A Nilda mora ali na rua Bandeirantes, né, Nilda? Grande abraço para você. Obrigado pelo carinho de sempre. Abraçar também a minha amiga Dalva, que está lá. A Cida, ali do bairro Selma de Ângeles. Tudo bem, Cida? A Elza, lá da rua 12. Obrigado pelo carinho, obrigado pela sua participação. Tá bom, minha querida? Abraço também para Elza, né? Lá da Miguel Couto. Bora, gente! E chegando agora duas pauladas aqui, hein? Chico Rei, Paraná, tranque a porta e me beija. Depois tem João Mineiro e Marciano. Ainda ontem chorei de saudade. É, modão daquele de... Deus me livre. É bom nem dizer, né, Maria da Hora?

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2: 11 horas e 42 minutos.
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2: 11:46.
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5: São 15:46, 15:46. Abraçar a turma toda. Irene, olha, não achei a música que você queria, Silêncio, mas eu vou tocar a Carmen Silva por aqui, que é linda demais essa música, tá? Ah, e a gente vai de Carmen Silva agora. Boa tarde.

Grande abraço a você, obrigado pelo carinho, obrigado pela sua audiência. Amanhã estaremos juntos aqui novamente a partir das 3 com muita alegria. E eu quero contar com a sua participação. Para fechar o programa de hoje, está chegando o Ed Brito e Samuel. Alô, Alice! Ponto G, boa tarde, gente. Beijo no coração. Do jeito que começamos, estamos terminando de bem com a vida e muita alegria. Valeu, tchau, tchau, tchau, tchau, tchau.

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mensagem, mande mensagem, que eu estarei atendendo você com todo carinho, tá bom? Estarei trabalhando para Modelar Magazine, Droga Rocha, Ipé Calçados e a Óticas Vista. 16:08, começando a festa da alegria, nesta linda terça-feira, do dia 13 de outubro de 2026. Começamos mais ou menos assim, ó. Trio Alto Astral, boa tarde.

0: abertura musical do nosso programa nesta terça-feira linda e maravilhosa, podendo chover a qualquer momento na cidade, né? Abrimos com o trio Alto Astral, troca o ódio pelo amor. Pra que ódio, né, gente? Não pode ter ódio no coração, não, né? Só amor, só carinho, alegria, né? Manda o ódio embora. Tá certo? 16 e 12, informando que Pé Calçados e Confecções, a loja das grandes promoções.
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2: 16 horas e 12 minutos.

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7: Olha a hora, meus amigos, 16 horas, 16 minutos, 16, né? Quero mandar um abraço a todos os nossos amigos curtindo a gente. Obrigado pelo carinho, né? Quero também aqui agradecer o nosso amigo Zinho e a Maria Auxiliadora, que gentilmente, né, emprestou o rancho deles lá no Granville para a gente passar o final de semana com a família, né? Foi um final de semana maravilhoso. Fomos domingo e voltamos ontem à tarde, né? Então, Zinho, Maria Auxiliadora, muito obrigado a vocês. Obrigado pela confiança na nossa pessoa, viu? Muito obrigado de coração, tá bom? E quero abraçar também no Granville, conheci muita gente do Granville ontem, né? Quero agradecer aqui o nosso amigo lá do Granville, o nosso amigo Everaldo, o Everaldo do Granville. Alô, Everaldo do Granville, mandou um currículo para nós. Ele está procurando serviço de fazenda, gente. Trabalha em ordenha, tira leite, viu? É profissional, trabalha em fazenda, está desempregado. Quem quiser contratar uma pessoa para trabalhar na sua fazenda, cuidar do seu gado aí, ó, tá, né? Entre em contato comigo, passo o telefone do Everaldo. Um abraço, Everaldo. Everaldo, a mamãe dele, o Granville, nosso abraço. Nosso amigo Nilson Pedreiro, ontem eu tomei um café com ele, né? Comi uma cocadinha, a Marina, muito gentilmente, com a família, né? Tá lá ouvindo a gente também, né? Como é que chama a família, eu, Marina, seus netos? Fala pra mim, por favor.
8: Rapaz, por isso que a rádio tá fora do ar aqui.
7: Isso foi de manhã,
8: fora do ar,
7: né?
8: Tá fora do ar. Não tá pegando, falei, tá fora do ar, aqui, aqui no meu, tá fora do ar, lá no serviço dele também. Pois é, minhas netas, ó, Pedrada, Tayuri, Isabela e Nicole. Tchau, obrigado, fique com Deus.
7: Obrigado, Marino, obrigado, Nilson Pedreiro, gentilmente me deram canela amarela, deu um frango caipira, eu passei no papo ontem, eu passei até hoje, viu? Rendeu um frango, viu, Marina? Almocei ontem, jantei e almocei de novo hoje. Hoje que ele acabou, viu? O frango seu rende, hein? Um abraço, Marina. Obrigado, Nilson Pedreira, família toda do Granville. Aquele abraço a você e obrigado pelo carinho, tá bom, turma? Muito obrigado de coração. E essa música agora, eu quero dedicar com carinho pro nosso amigo lá do bairro Dom Bosco, nosso amigo André. O André pede a música. Olá, Pedrada, boa tarde. Toca pra nós aí, Cotinho Carreiro Pardinho, o Rei do Gado. Dedicando os amigos, Juquinha do Cais, Luciano do Frango Assado, Helena Morado dos Sonhos, o Rondo da Luxa do Dom Bosco, Zé de Brita 36, o Chicão da 28, Maria da Pedra, o Gibimba, o Burro do Marulina, o Tadeu no Arraial do Boteco.

Deus abençoe a todos nós. Né? Muito obrigado, André. Obrigado, Maria do Carmo, do bairro Dom Bosco. Aquele abraço a vocês, tá bom? 16:18 na Paranaíba. Tá aí o pedido do nosso amigo André, do bairro Dom Bosco. Que é o Carreiro Pardinho.

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2: 16:21.
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2: 16h23. Lançamento chegando em seu rádio.
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2: Sammy Rico.

16h27 na Paranaíba, tá aí o lançamento chegando em seu rádio, né? 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Minha amiga Adriana tá ligadinha comigo. Olá, Pedrada, boa tarde, estou ligadinha com você. O Cláudio Santana também, né? Dedica a música para minha filha, Priscila, que está colhendo mais uma primavera hoje. Vou cantar parabéns para ela, né, Adriana? Você e o Cláudio Santana aí, ó. Reúne a família. Vou cantar parabéns para ela, né? Ela merece, Priscila. Gente fina. Ô, Priscila. Parabéns a você. Que Deus te abençoe, viu? Te dê vida e saúde. Muitos anos de vida e saúde para você, tá bom? Parabéns a Priscila, a filha da Adriana e do Cláudio Santana.

0: Parabéns a você, Priscila. Parabéns da mamãe Adriana, do papai Cláudio Santana, toda a família abraçando hoje a nossa grande amiga Priscila pelo seu aniversário hoje, né? Que Deus abençoe, que dê muitos anos de vida, tá bom, Priscila? Saúde pra você, tá certo? E ontem, me parece que ontem foi aniversário da minha amiga Iris, lá da fazenda da Chácara, Chácara Alves, né? Chácara Alves da Pedrada. Lá é Arco-Íris, né? É, então ontem foi aniversário dela também, né? Minha amiga Regina tá aqui na pontinha da agulha, da linha, né? Pra falar comigo, né, Regina? Minha amiga Regina, cadê a Regina? Pra dar uma boa tarde aqui e mandar música pra você, viu, Iris? Ô, Regina, fala comigo, amiga. Boa tarde.
1: Boa tarde, Pedra.
0: Tudo bem?
1: Tô aqui ouvindo lá. Aí de Paranaíba.
0: Obrigado.
1: É. Gosto de manhã, gosto de ouvir do Lázaro, mas eu, lá no Zé Moisés, lá onde eu moro, onde que é minha casa, né? Porque eu moro aqui no Natal, não pega, né, Pedro?
0: Ah, tem isso,
1: aí,
0: né?
1: Tô aqui te ouvindo, uma música Dia de Sol.
0: Dia de Sol?
1: Sabe, ela é bonita, Pedro. Ela é um louvor. Ah. Manda pra Iris, pra mim, lá na fazenda, onde foi o aniversário dela, tá?
0: Oi!
1: Que Deus abençoe ela, igual eu falei pra ela ontem, tudo de bom pra ela.
0: Sim.
1: Pra ela e Luiz.
0: Família maravilhosa.
1: As crianças. Ela é uma boa esposa.
0: Isso.
1: Boa mãe. Uma excelente vó.
0: Verdade.
1: Uma excelente amiga. De muitos anos, né, Pedro?
0: Muitos anos.
1: Porque os meninos dela eram tudo pequenininho.
0: Isso, eu lembro.
1: Uma excelente pessoa, tanto ela como o Luiz, tá?
0: Família maravilhosa, né?
1: Eu tenho orgulho de ser amiga dela.
0: Opa, eu também.
1: Ela sim, é uma amiga. Manda pra ela, pra mim, tá?
0: Tudo bem.
1: Tô aqui te ouvindo, tô aqui no Adário.
0: Adário.
1: Tá? Tô aqui dando arrumadinha na casa, que eu respeito um dia de Nossa Senhora Aparecida, né? Tem que respeitar, né, Pedro? Tchau, Pedra.
0: Tchau.
1: Fica com Deus.
0: Com Deus também, Regina. Obrigado, viu? Regina Ladaro Cardoso. Um abraço a você, Regina. Minha amiga Iris, parabéns a você, minha amiga, que Deus te abençoe, viu? Parabéns do esposo Luizinho, que te ama muito, dos filhos Luiz Otávio, o Alisson, né? E do amigo Pedrado também, minha família também, viu, Iris? Você é uma pessoa maravilhosa. Que Deus te abençoe todos os dias, tá bom? Muita saúde e paz pra você. Tá bom, minha amiga? Tudo de bom. Aí no sítio Arco-Íris, né? Então, pra você, Iris, Helena, em nome de toda a sua família. Pra você, Priscila, em nome do Adriano, do Cláudio Santana. Pra vocês aí, esse lindo louvor de Gerson Rufino. Dia de sol. Vamos louvar a Deus, né? Agradecer a Deus por tudo que tem feito por nós, nossa vida, nossa saúde, a nossa família, né? Obrigado, Senhor, por mais um dia. Com muita fé e esperança, que dias melhores virão, com certeza, com a presença do nosso Deus, nosso Pai, o nosso Criador do céu, Criador da terra.
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1: Aê, bonito louvor, Gerson Filho, dia de sol, né? Foi com nossa amiga Iris, do sítio Arco-Íris, né? Fez aniversário ontem, com os parabéns do esposo Luiz, Luizinho, o Alisson, né? Um abraço aí, viu, Iris, tudo bom, viu? Também foi para a nossa amiga Priscila, aniversariante de hoje, com os parabéns da mamãe Adriana, do papai Cláudio Santana e toda a família, tá certo? São 16h35 na Paranaíba, 16h35, mandar um abraço lá para meu amigo Edésio, o Edésio da Ótica Araporã, tive lá sábado, né? Me presenteou com um lindo óculos de sol, muito bonito óculos de sol. 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Um abraço a vocês e que Deus abençoe, dê vida e saúde para vocês. 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
3: 16 horas

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3: 16h37, nosso amigo Geraldinho tá ligadinho comigo, né, Geraldinho? Um abraço a você, abraço toda a família Sereana. Muito obrigado pelo carinho. Lembrando que amanhã tem reunião no Sereia, né? 19h30, e na quinta-feira, matineira Sancho Sereia. Meu dia 30, matineira quinta-feira, animada por Pedro Henrique e Rafael, né? Um abraço toda a família Sereana. Obrigado a todos pelo carinho. Mas aqui no estúdio comigo, nosso amigo Lanzudo, né? Ontem foi feriado, descansou bem, foi para a ilha mais Dona Joana, dela caiu a pescada maravilhosa. E agora está aqui no estúdio comigo, começando tudo de novo, né? 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Boa tarde.
4: Ainda rimou, né?
3: Lógico.
4: Esse detalhe, deu rima.

0: Nossa, não.
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0: Pronto.
1: E por falar em final de semana, feriadão, né, Pedro? Eu tive o prazer de passar esse feriadão lá com meu companheiro, Toninho Leiteiro.
0: Opa.
1: Rapaz, Toninho Leiteiro é madeira da endoide, viu?
0: Gente boa, viu?
1: Ele comprou mais um pouco, apesar que toda vez que ele me compra um corpo, ele toma um cor da Neuza. A Neuza dá uma peia nele.
0: Mais
1: eu
0: uma turma
1: por mês, tá?
0: É.
1: Todo mês, lá o homem farturento mesmo.
0: Ali é.
1: Matou o porco, mas passou a pele do bicho no papo com a pinguinha. Rapaz, vai ser bom pra lá.
0: Pra quem deu o rabo?
1: Hã?
0: Pra quem deu o rabo?
1: Rapaz, deu pro caseiro lá da loja, do rancho.
0: Cheguei pro cachorro.
1: É, deu pro cachorro, né? Deu foi pro caseiro mesmo. Ele deu o rabo pro caseiro, o Toninho. Aí, ontem de manhã, logo 4 da manhã, eu levantei pra ir pescar. E tem uma coisa, o Toninho já tava de pé. Já tinha fritado um ovo, tacado num pão, passou no papo.
0: Opa.
1: Fritou um pra mim, eu comi também. Quando foi 7 horas da manhã, nós já tava com 14 tucunaré dentro da canoa.
0: Que é isso?
1: 7 da manhã. Já tá com 14. Que ah, isso? Pai, mas tava bom, hein? Tava pegando mesmo ontem. Pegou peixe pra valer. E o Toninho Leiteiro tem o... pra lua.
0: Mesmo?
1: Vai dar sorte lá longe. Nós pegou 21. Dos 21, eu devo ter pegado uns 16.
0: Nossa!
1: Eu peguei só uns 4 ou 5. O homem é rabudo. Eu nunca vi daquele jeito.
0: Sorte, mas...
1: Nasceu com um pandu pra lua.
0: É, pior.
1: E lógico não. E bom pra mexer com um porco daquele jeito, eu nunca vi, viu? Vou te falar uma coisa pra você, se eu pegasse nota de 10 reais, os porcos Toninho Leiteiro já matou, e preparou e cortou, eu ficava milionário. Já matou porco de Marquilombo. Você tá doido?
0: Toninho,
1: aproveitou o embalo e comprou mais 2 de mim lá.
0: Pronto aí.
1: E era segredo, agora a dona Neuza fica sabendo.
0: Ela tá
1: escutando. Lascou. Vai tomar uma
0: tunda. Vai tomar ataca.
1: Mas vou estar lá pra apanhar mesmo.
0: Ele
1: vai apanhar.
0: Deixa ele apanhar.
1: É, mas dia 2, finados, né? Nós já estamos combinados, nós vamos lá matar mais um e passar um cara baixa, né? O cara baixa no papo.
0: É.
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1: Fechando com chá de ouro?
0: A historinha, deixa eu te contar a historinha. Um dia desse eu contei a história de dor de dente, do seu Lunga. Então, sempre que eu encontro um de dor de dente, aparece gente me cobrando pra eu inventar outra, contar outra. Agora eu tenho uma história, se foi verdade mesmo. Deu uma briga, você não tem noção. Eu acho que os dois estão brigando até hoje, trocando tapa. O cara chegou no amigo dele, Pedrada. Falou, homem, tô na dor de dente que eu não tô aguentando. Ai, ai, a minha cara tá toda inchada. Ai, meu dente. Ai, ai. O amigo, que é isso, amigo? Tudo isso é dor de dente? Ele falou, é. E eu tenho a receita melhor do mundo pra sarar isso aí. Qual que é, pelo amor de Deus? Ai, ai. O cara falou, pai, quando eu tava com a dor de dente, minha cara inchada, meu dente tava doendo porque eu não aguentava. Peguei a patroa e ó, pimba. Pimba. Foi pimba e eu sarei o dente na hora. Aí o cara, então me empresta sua mulher lá, pelo amor de Deus. Os dois estão trocando tapa até agora.
1: Ai, ai.
0: Me empresta sua mulher, pelo amor de Deus. Um abraço, fui. Depois de uma dessa eu vou embora.
1: Deixa eu te contar um aí. Põe o fone, Azul. Azul. Azul, põe o fone ali. Deixa eu te contar uma aqui. Contar uma pra você aqui.
0: Deixa eu ouvir.
1: Tá ouvindo aí?
0: Tô ouvindo.
1: Tá certo.
0: Vai.
1: A mulher foi no médico consultar, né?
0: É.
1: Terminou a consulta, ela perguntou pro médico. E aí, doutor, posso vestir minha roupa? O médico disse, pode vestir a sua roupa, senhora, pode vestir. Ela foi lá e vestiu a roupa e voltou. Aí o médico perguntou para ela, e essas duas moças são suas filhas? São filhas suas? Ela falou, são minhas filhas, doutor. E respondeu, por que uma é feia, a outra é tão bonita? É? Aí ela respondeu assim, porque é farinha mesmo, tudo no mesmo saco, doutor. Aí a mulher falou assim, é farinha tudo no mesmo saco, mas a mandioca era diferente.
0: Mas joga
1: é diferente. Falou, Azul.
0: Um abraço, meu garoto. Boa, boa, boa.
1: 16h48, a gente volta já já. Geraldinho, eu não encontrei com você, mas o Júlio Goianão. Eu encontrei ela com o nosso amigo sobrinho, viu? Nosso amigo sobrinho, né? Então tá aí, ó. né? Então é você, Geraldinho, é você e o sobrinho vai cantar essa música. Corpo não ganha Nutella aqui não, tá bom, amigo? Um abraço, viu? A dupla Seriana, Júnior Carlinho e Sobradinho, sobrinho, né? Sobrinho. Não tem ela com o Júlio Borreiro gravada não, viu, Carlinho? Nunca mais. Gente nossa.

0: A dupla de Itumbiara, dupla Seriana, Carlinhos Sobrinho, né? Nunca mais, indicado da família Seriana, ouvindo o nosso programa, nosso abraço e nosso carinho. Edir Baer do Pit Dog, grande amiga Edir Baer do Pit Dog, a Denise, boa tarde a vocês, obrigado pela companhia.
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2: 16 horas e 49 minutos.
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15: 16,53.

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2: 16h55, aluga-se o barracão do bairro Sonho Verde, 228, contendo o cômodo grande, 3 banheiros, uma área com churrasqueira e o barracão, né? Interessar, ligar 992235503, 992235503. Edital de convocação Seguro Defesa 2026. A coluna de pescadores profissionais e agricultores Ecator de Itumbiara, através do seu presidente Leives Carlos, convoca todos os pescadores profissionais artesanais filiados à coluna Ecator de Itumbiara região que estejam aptos para requerer o seguro desemprego do pescador artesanal seguro defeso, nos termos da Lei 10.769, de 25 de novembro de 2003, para comparecer ao escritório da colônia, munidos de seus documentos pessoais e profissionais, para requerer o seu benefício. Documentos necessários: identidade, CPF, comprovante de residência, registro geral de atividade pesqueira, ativo, né? Comprovante de pagamento social, dados de conta bancária. O escritório da Colônia Z14 Itumbiara fica na rua Oswaldo Cruz, 1110, em Itumbiara, Goiás. Presidente, nosso amigo Leives Carlos. Contamos com a presença de todos. Olha, aluga-se um cômodo, dois cômodos, né? Um na Rua da Máquina, em frente à Igreja Assembleia de Deus, e o outro cômodo na Rua Aurélio Alves, 55, no centro. Informações, fale com o Bené, 99665-3623. Fala com o nosso amigo Bené. 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Iraci Marques Moreira, comunicando que perdeu sua carteira com todos os documentos pessoais. Pede quem encontrou, quem encontrar os documentos de Iraci Marques Moreira, entre em contato com ela

0: 99 92 30 42, eu deixo aqui na rádio. Quem devolver o documento da Iraci vai ser classificado com R$200, tá bom? 16:58 na Paranaíba, boa tarde.
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2: 16:58.

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4: A minha amiga Rosinete quer ouvir o Marcelo Cigano, né? Daqui a pouquinho, Rosinete, nosso amigo Formigão, a Divina, a família toda ouvindo a gente também, aí na rua Divinópolis, né? Ô Divina me deu um saco de carvão, né? Muito obrigado, viu, Divina? Vou buscar o saco, tá bom, de carvão, tá bom? Um abraço, Divina, Formigão, a Dácia, o Zezinho, a família toda, né? Daqui a pouquinho eu atendo você, tá bom, Formigão? Tá lotado aqui, viu? Juquinha do Cais, alô, Juquinha do Cais, fala comigo, Juquinha.
5: Meu amigo Pedra Pedradinha, peço pra você passar uma música para mim, Destino Cruel. Passa para Luciano Fogaçado, Zé de Brito. O meu amigo André, Domingo Berrante, Mário Fofoca Soluziano, Gessida Alcaliza, Rony e Romário. Não, Romário não, perdão. Romário não viu. Para o Rony, Paulo Professor da Mata, Salma Ana, Doutor Camilo, Doutor Felipe e Matel, Décio Saco, Júlio Fiuza e o Jorge, Betinho Sossó e seu neto e a sua família. Lenda Morada do Sonho, Chicão do 28 e Giovanni Bar. E não faltando, sou Sebastião de Lima. Para o Dairi, Flauzinho. E para o Zezão da Ponte Funda. Passei saber quem ele é, eu ia muito lá. Um abração para ele. Passo para ele também. E para o Lado Granville, João da Paz. João da Paz. E para todos que gostaram da música, um abraço por todos.
4: É o João Paz, é na PI, né? O João Paz da PI. Mas no Granville também, eu vim da agenda do Granville. O Zé do Carvão, o Adriano. Tive ontem conversando com o Zé do Carvão e Adriano do Granville. A Nilda Abreu, o Elcio do Granville também. Alô, Nilda Abreu, o Elcio do Granville. O nosso amigo também, o Nilson Pedreiro. Tomei um café aqui ontem, né? Mas a Marina. O Nilson Pedreiro, a Marina. Aí do Granville, um abraço. A nossa amiga, a minha amiga também, ouvindo a gente, né? É, minha grande amiga Iraci. Alô, Iraci! Na rua Paranaíba, tudo bem, Iraci? Boa tarde a você, Iraci. A minha amiga Nara também tá ouvindo, né, Nara? O Mário Fofoca. Sou Sebastião de Lima, Dona Aparecida. A Gersa, do Bairro da Saúde, né, Gersa? O Somilton, ontem o Somilton levou uma macarronada pra mim almoçar, né? Alô, Somilton. E a Sueli, do Bairro da Saúde. Obrigado pela macarronada, tá bom, Somilton? Boa tarde, Sueli. Aquele abraço. Tá aí o pedido do Juquinha do Cais, né? Silvana Cordão, boa tarde, amiga.

0: 17:05.
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2: 17:05. 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
8: Alô,

0: Quebrada, aqui é a Júlia de Panamá. Eu também estou ligada no seu programa.
1: É, Júlia de Panamá, um abraço a você, minha amiga. Deixa eu mandar um abraço ao Manuel, sou Manuel do Setor Oeste.

0: Prata, na Chácara Santa Clara, a minha amiga Cleudes e o Maurício. Alô, Cleudes e Maurício, na Chácara Santa Clara. O Nilson Farinha e a Caçula, tá lá ouvindo a gente também. A minha amiga Maírz, do bairro Dom Bosco. Tem Maírz, um abraço a você, Maírz, do bairro Dom Bosco. A Gláucia, a Sônia Marlene, aí na Pracinha da Vila Vitória. Edivair, o Ítalo e a Denise, boa tarde. É, mais uma vez o Edésio, a Rosa, a Natiele, a Mariana, da Ótica Araporã também ouvindo a gente, né? Aquele abraço a todos. E agora, atendendo mais um pedido, né, no WhatsApp que tá bombando, né? Eu falo agora com quem, hein? Vou falar com meu amigo Mário Fofoca.
1: Boa tarde, meu amigo Pedrada.
0: Boa tarde.
1: Mário Fofoca.

0: quero dedicar essa música para encher o seu lar e sua família na vila de Fúrias. João Toledo Mourinho, Juquinha da Saúde, e para meu amigo Luciano do Fernando Sala. Tchau, obrigado.
1: Deixa eu mandar para a Caritas, a Isabel, a Cássio Renz, da Fazenda Panamá também. O Brilhante Elaine. Alô, Brilhante Elaine, boa tarde a vocês, viu? O João Vitorino e a Nívia, também curtindo o programa. O nosso abraço.

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0: São Paulo!
1: Essa é pra casar, viu?
2: Aê, o lançamento, moça pra casar. Mandar uma boa tarde, minha amiga Valquíria. Alô, Valquíria, os filhos ouvindo a gente, né, Valquíria? A minha amiga Iraíz Costureira. Alô, Iraíz Costureira, na rua Irapuru. A Iraíz também tá ligadinha comigo. A minha amiga Nara. Daqui a pouquinho, viu, Nara? Vou atender você também, amiga. Boa tarde também, com carinho, né? Lá pra Neuza, o Osvaldo da Vila Vitória. Alô, Neuza e Osvaldo da Vila Vitória. Mais uma vez, um abraço pessoal do Granville, onde eu estive passando o final de semana, o feriado, né? A Marina, o Nilson Pedreiro, nosso abraço. Também abraçando o Everaldo, a Everaldo, a mamãe do Everaldo também, do Granville. O Zé do Carvão e a Adriana. A Nilda Abreu, o Elcio, né? O nosso amigo Edmilson, a esposa também, o Zinha, a Maria Auxiliadora, obrigado pelo carinho, obrigado pela confiança. Todo Granville, o Mozair e a Dalvo também. Nosso abraço, pessoal bacana do Granville. Muito obrigado a você pelo carinho, tá bom? Voltamos depois dos nossos comerciais.
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4: 17 horas e 17 minutos.
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3: Meu amigo Evair Rodrigues, Evair e o Zezinho. Alô, Evair Rodrigues, Zezinho, um abraço a vocês. O Tony Leiteiro, a Neuza, do Zenon Borges, nosso abraço. A Ione, o Antônio Salles, também do Zenon Borges. Obrigado pelo carinho de vocês, tá bom? Rua Divinópolis, a Maria Eleuza.

0: o Eurípides da Rua de Vinópolis. É, meu grande amigo também, o Formigão, né? O Formigão tá ouvindo a gente na Rua de Vinópolis. O Formigão e a Divina. Alô, Formigão!
1: Beleza? Ah, bebeu a barba na vida. Falou? Eu fui ser bem à toa aqui. Chava pra eles aí, falou? Abraçar,
0: falou, Formigão, adivinho da Rua de Vinópolis, pela família. Nosso abraço a todos, obrigado pela companhia de vocês, tá bom, turma? 17 e 19.

0: demais!
1: Lembrança boa é o nome do lançamento aqui na Paranaíba.
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3: 17 horas e 20

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6: 17h27, deixa eu mandar uma boa tarde aqui pra minha amiga Neucina, baixinha do bairro Planalto, né? Alô, Neucina, aí do bairro Planalto, boa tarde a você. A Naísa do nome de Balde, o Milton e a Elisete no Sarandi, lá nas Pontezinhas, Ricardo e Nivalda, nas Pontezinhas, né? Lá pertinho da Neucina, do bairro Planalto, a minha amiga também, ouvindo a gente no Cantinho do Sabor. No Cantinho do Sabor, a Regina, o Maciel, a Sandra, o Marcionil na chácara também, né? Ouvindo o programa, aquele abraço. Mozair Damasceno, a Vera na Rua da Máquina, a Yolanda e o Chiquinho na Rua 16, o Primo Luiz da Pastelaria, o Luiz, a Fátima e a Águita na Rua 10 também. Nosso abraço, viu? Tá todo mundo ouvindo a gente, né? Agora eu vou falar com quem? O Cardoso Tijolão. Alô, Cardoso! O Cardoso Tijolão também tá me ouvindo, né, Cardoso? Um abraço a você. Marlene, do bairro Planalto. Alô, Marlene!
7: Boa tarde, meu
6: irmão. Boa tarde, Marlene.
7: Boa tarde pra você. A rádio tá fora do ar, né,
6: Marlene? Faltou energia por aqui, viu?
7: Não te falar nada.
6: É, faltou energia por aqui.
7: A rádio tá fora do ar.
6: Isso.
7: Uma boa tarde abençoada pra você
6: também.
7: Todos os ouvintes da Paranaíba.
6: Obrigado.
7: Eu peço você que passa a música, tropeira o

0: Velho com
1: Teixeirinha.
0: Teixeirinha, né? Eu ofereço a todos que estiver na fazenda, na chácara, no sítio e aqui na cidade, toda a minha família, minhas irmãs, meus irmãos, meus filhos, eu tenho dois irmãos, que é o Maurício e o Antônio. Maurício é dono do Manos Bar lá, né? E as minhas irmãs. Aqui na cidade, minha filha, meus filhos, meus netos, tá bom? Fica com Deus, Deus proteja você. Tenha uma ótima tarde abençoada por Deus para você e toda a sua família. E proteja a minha família também, tá bom? Tchau, viu?
1: Obrigado, Marlene, ouvindo a gente do Bairro Planalto, né? A Tia Madá também, alô, Tia Madá, do Bairro Planalto. O Zé do Tupete, alô, Zé do Tupete, do Bairro Novo Horizonte. O Carlinho do Banco Santander. O João Martins, do Bairro Brasília. O nosso amigo Iô, alô, Iô, do Bairro Brasília. Um abração, Iô. O Elmo e a Célia também, do Bairro Brasília. O nosso abraço. Aí, Marlene, do Bairro Planalto.

E minha amiga Marlene do bairro Planalto pediu e curtiu o saudoso Teixeirinha, Tropeiro Velho, né? Lançamento?

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1: 17:37.
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8: 17:39 na Paranaíba, 17:39. Chegando em seu rádio com mais classificados nesta tarde de terça-feira, do dia 13 de outubro de 2026, né? Olha, a minha amiga Iraci Marques Moreira, comunicando que perdeu sua carteira com todos os documentos pessoais. Quem devolver os documentos de Iraci Marques Moreira vai ser gratificado com R$200, viu? R$200, a Iraci vai gratificar você. Pode ligar para mim aqui na rádio ou entre em contato com o Iraci, 99992-3042. Fala com o Iraci, tá? Morador da Rua Paranaíba, né? A direção do Seré convida a todos para a reunião no Seré amanhã, quarta-feira, 19h30. E na quinta-feira, matinê dançando Sereia, meio-dia 30. Matinê animado por Pedro Henrique e Rafael. Edital de convocação Seguro Defeso 2026. A colônia de pescadores profissionais, agricultores e catadores de Itumbiara, através do seu presidente, Leibs Carlos, convoca todos os pescadores profissionais artesanais filiados à colônia Z14 de Itumbiara e região que estejam aptos para requerer o seguro-desemprego do pescador artesanal seguro-defeso, nos termos da Lei 10.769, de 25 de novembro de 2003, para comparecer ao escritório da colônia, munido de seus documentos pessoais e profissionais, para requerer o seu benefício. Documentos necessários: identidade, CPF, comprovante de residência, registro geral de atividade pesqueira ativo, comprovante de pagamento social, dados da conta bancária. O escritório da colônia Z14 fica na Rua Oswaldo Cruz, 1110, em Itumbiara. O presidente é nosso amigo Leibs Carlos. Contamos com a presença de todos. Um abraço ao Leibs, a Mercedes, o Zé Carlos Pescador, o Cuti, a Manu, o Arthur, a família toda, Mercedes, ouvindo o programa, aquele abraço. Alô, Raimundo Piqui, tá ali vendendo Piqui em frente ao Reis, no Baiotel. Raimundo Piqui, um abraço a você, amigo. A minha amiga Tieta tá lá na Rua P, né? A Tieta tá ouvindo o programa em casa. Um abraço ao Tieta. A Tieta é namorada, a esposa do Raimundo Piqui, né? Um abraço a vocês aí, tá bom? 17:42.
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8: 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Maria de Ornella Rocha, alô Maria, boa tarde a você de Ornella Rocha. O Zé de Brito na rua 36, alô Zé de Brito.
0: Rebelo, boa tarde.
8: Boa tarde, tudo bem?
0: Eu quero ir passar papel de homem. É pra mim, costureira, França da GM, Cecília, Luciano de Fangaçado, Olimpão Tubulação, João Fiuz, Zé Bulido, Juquinha da Saúde, Bilda, Marulina, Mucica, Dona Negra, Alerta, Socorro Feira da Copa.
8: Lá para Sônia Marta, o Zé Ribeirão. Alô, Sônia Marta, o Zé Ribeirão, na Fazenda Boa Vista. Vai também para Nilda Abreu, o Elcio do Graville, né? Um abraço, Nilda Abreu, Elcio, aí do Graville, todo o pessoal do Graville. O Wilson Pedreira, Marina, né? O Everal, todo o Graville ouvindo a gente, aquele abraço. Vai também com carinho para Margarida e a filha do Veloso. A madrinha, o Sr. Antônio da Vila Mutirão. A Rita Peixoto, o Chico das 17. E pro Vanilson Pintor. Toda a turma que gosta de Renan Raí, nosso abraço a vocês, obrigado pelo carinho, tá bom, turma? O Paulo Pintor também, a Marinês, aquele abraço.

0: Eu Não Sou Terapia, lançamento na Paranaíba, Danilo e Davi. Vamos trazer a hora certa para você.
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2: 17:49.
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0: O meu compadre Divino Lemos, encontrei com ele hoje, né, no centro da cidade. Alô, Divino Lemos e a Jaira. Um abração, Divino Lemos e a Jaira. Ligadinhos comigo, aquele abraço, obrigado pelo carinho, viu? Minha amiga Nara, fala comigo, Nara, lá do Conjunto Messias.
5: Olá, Eduardo, boa tarde, tudo bem?
0: Tudo bem,
5: Nara? Eu tô com uma conhecida minha, que ela tá precisando de um fogão.
0: Fogão?
5: Quem puder doar um fogão,
0: viu? Certo.
5: E ela chegou tem pouco tempo, e ela tá montando uma casinha.
0: Eu
5: se alguém quiser doar um fogão, tá? Não precisando de um fogão. Só do fogão, eu consegui uma geladeira e uma máquina de lavar roupa pra ela. Agora o fogão eu não consegui. Se alguém quiser doar um fogão, eu busco, viu?
0: Certo.
5: Faça um endereço direitinho que eu busco.
0: Semana passada eu tinha ganhado fogão. Não sei se a pessoa já doou esse fogão, viu? Você que doou o fogão pra mim semana passada, entre em contato comigo novamente. A amiga da nossa amiga Nara precisa, hein, Nara? Vamos conseguir para você, em nome de Jesus, tá bom, amiga? Muito obrigado pelo carinho, viu? É, deixa eu ver aqui, deixa eu ver quem tá falando comigo. Nosso amigo Wilson também tá ligadinho comigo, né, Wilson? Um abraço a você, Wilson. Muito obrigado pelo carinho. A Dirce e o João Ismael, da cidade de Jardim, são meus amigos.
6: Boa tarde, amigo Pedrada.
0: Tudo bem?
6: Como tá, amigão?
0: Tudo bom?
6: Eu tô bem, graças a Deus, lá João Ismael.
0: Amém.
6: Pedrada, essa música é Barri e Barlene, Carta Fechada. Três para Keina Andrade, para minha irmã Ângela, o Brechó Luzia, e o Socalito e Dene. E a Rosa lá na Marulina. Oferece para ela, minha amiga. Para você e para Isabel, tá bom? Pra Dorinha do seu Divino. Tudo de bom para você.
0: Obrigado.
6: Deus te protege, viu, Pedrada?
0: Amém.
6: Te dá saúde e sabedoria que você tem muito. Seu programa é maravilhoso. Falou, tchau. Pedrada, você vai fazer o diário, tá bom, também.
0: Eu venho, Ângela.
6: Tudo de bom, tchau.

0: Aê, Darli, Darli na Paranaíba, para minha amiga Dirce, João Ismael na cidade de Jardim, a Ângela, Josiane, a Keina Andrade, o Zé Divino do Bar, né? Sonego da Rua 20, o Brechó, Luzia, a Dorinha, todo mundo curtindo a gente. Nosso abraço.
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2: 17:55.
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5: Boa tarde, Pamela Diniz. Sabe o que te ouvindo aqui na Rua 20? Sou da Manja, sou meio da Rua 20, velho. Sou da Rua 28, sou de mim. Lá no monitor, lá no serviço lá do seu amigo, tem a Dora que ela não passa de ouvir também a

0: Boa tarde, meu amigo Pedrada. Pedrada, sim, eu não gosto de pedir o senhor, mas é certo, né? Mas por tanto aqui, nós pegamos uma árvore aqui, cara, eu tô precisando de toda a vida, porque o restante tá pegando no fio lá. Você podia fazer uma fila pra nós, hein, pra eu tutorial, brincar, ver esses pontos aqui, o de tanto fio aqui, esse lugar pra gente ficar cortando. Entendeu? E o superior, né? Agora tudo são os galhos que tá aqui na rua aqui. Esse gato fica cheio de inteiro, tá todo mundo aqui, entendeu? Vê esse apelo pra nós aí, pra o tutorial brincar, pra ver se vocês desligam aí, pra gente tá podendo lá com o fio, se vocês vêm pra pegar. Beleza aí, Lourinho? E vê o ponto de querer lá, você pode vir mandar o caminhão aqui, eu com o carro que nós apertamos aqui na X Cavalho, que me dá de quebrou.
1: Endereço direitinho, viu, meu amigo Negão Petrô? Manda o endereço direitinho, passar pro Jiguerê, tá bom? Arruma o número direitinho, vai se deu com certeza, viu? Manda pra mim o endereço direitinho, tá bom, meu amigo Negão Pintor? Um abraço a você, pessoal do Bar do Pedreiro, tá aí ouvindo a gente. O Nilvan da Vila Vitória, o Nilvan da Vila Vitória, quer ouvir a música do Gilberto e Gilmar, né? O Nilvan, vai também pro Chicão Garçom, Chicão Garçom também tá ouvindo a gente, né, Chicão Garçom? E a esposa, a Silvana, na Vila Vitória também. Muito obrigado. Doralice, na pracinha aí. Doralice também ouvindo a gente, de Vair Pit Dog, né? A turma toda aí ouvindo a gente, aquele abraço. Tá aí, Nilvão, o seu pedido.

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2: Queridos ouvintes da Rádio Paranaíba, o nosso boa noite. Nós estamos reunidos pelo toque da Ave Maria e, mais do que reunidos, nós queremos nos unir. Uma só fé, num só coração. E nesse momento do horário da Ave Maria, nós fazemos uma grande corrente de fé. Hoje nós queremos rezar também pela saúde do nosso Papa Leão XIV. Ele passou por uma cirurgia e todas as redes estão pedindo para que nós oremos pelo Santo Padre Papa. E nós queremos pedir a Nossa Senhora que ela leve até os céus essa necessidade de recuperação que o Papa está vivendo. A antífona da entrada dessa semana está no Salmo 129. Se levardes em conta, Senhor, nossas faltas, quem haverá de subsistir? Mas em vós se encontra o perdão. Senhor, é verdade. Se o Senhor levar nesse momento em conta nossas faltas, nós não poderemos nem fazer esse momento de oração. Mas nós acreditamos na sua bondade. Nós acreditamos que o perdão que o Senhor tem para cada um de nós vai além das nossas fraquezas. Por isso nós queremos nos consagrar nossa mente, nossa boca, nosso coração, para que a nossa oração suba até o céu. Pelo sinal da Santa Cruz, livrai-nos, Deus nosso Senhor, dos nossos inimigos, em nome do Pai, do Filho e do Espírito Santo. Amém. Vinde, Espírito Santo, vinde por meio da poderosa intercessão do Imaculado Coração de Maria, vossa amadíssima esposa. Vinde, Espírito Santo, vinde por meio da poderosa intercessão do Imaculado Coração de Maria, vossa amadíssima esposa. Vinde, Espírito Santo, vinde por meio da poderosa intercessão do Imaculado Coração de Maria, vossa amadíssima esposa. Oremos. Nós vos pedimos, Senhor, que vossa graça nos preceda e acompanhe e nos torne atentos para perseverar na prática do bem. Por nosso Senhor Jesus Cristo, vosso Filho, que é Deus, e convosco vive e reina na unidade do Espírito Santo, por todos os séculos dos séculos. Amém. O salmo que anima a liturgia de hoje é o Salmo 118. É o maior salmo da Bíblia. Ele fala sobre a palavra. Senhor, que desça sobre mim a vossa graça. Senhor, que desça sobre mim a vossa graça. Senhor, que desça sobre mim a vossa graça e a vossa salvação que prometestes. Não retireis vossa verdade de meus lábios, pois eu confio em vossos justos julgamentos. Senhor, que desça sobre mim a vossa graça. Cumprirei constantemente a vossa lei, para sempre, eternamente a cumprirei. É amplo e agradável meu caminho, porque busco e pesquiso as vossas ordens. Senhor, que desça sobre mim a vossa graça. Muito me alegro com os vossos mandamentos, que eu amo, amo tanto, mais que tudo. Eu levarei as minhas mãos para louvar-vos e com prazer meditarei vossa vontade. Senhor, que desça sobre mim a vossa graça. A antífona do nosso Evangelho está em Hebreus capítulo 4. A palavra do Senhor é viva e eficaz. Ela julga os pensamentos e as intenções do coração. A palavra do Senhor é viva e eficaz. Ela julga os pensamentos e as intenções do coração. O nosso Evangelho está no capítulo 11 de São Lucas. Naquele tempo, enquanto Jesus falava, um fariseu convidou para jantar com ele. Jesus entrou e pôs-se à mesa. O fariseu ficou admirado ao ver que Jesus não tivesse lavado as mãos antes da refeição. O Senhor disse ao fariseu: vós, fariseus, limpais o copo e o prato por fora, mas o vosso interior está cheio de roubos e maldades, insensatos. Aquele que fez o exterior, não fez também o interior? Antes da esmola do que vós possuís, e tudo ficará puro para vós. Palavra da salvação. Glória a vós, Senhor. Irmão, Jesus está denunciando o tipo de oração dos fariseus. Eles prestavam atenção na lei, nos mínimos detalhes da lei, mas eles não cumpriam o mandamento do amor, o mandamento que Jesus veio trazer, o mandamento do Pai, porque o Pai é amor. O Pai só quer que os filhos também se amem com o amor dele. Mas aquele fariseu

ficou no seu interior era Jesus, porque ele não tinha lavado as mãos para se sentar à mesa e tomar a refeição. E Jesus disse que era um gesto muito insignificante, muito pequeno, diante daquilo que eles traziam no coração.

E a palavra de Deus vai estar sempre nos convidando a olhar aquilo que o nosso irmão precisa, até mesmo as fraquezas dos nossos irmãos. Se nós não praticarmos a justiça, se nós não ficarmos do lado dos pobres, se nós não tivermos a verdadeira dedicação com eles, uma atitude generosa, nós não estamos falando a mesma língua que o nosso Deus. Nós vamos rezar agora a oração do Ângelus, pedindo de Nossa Senhora, ela que é a mãe da misericórdia, que ela interceda junto ao Pai, junto a Jesus, o seu Filho amado, para que nós tenhamos também um coração misericordioso uns com os outros, irmãos, a começar dentro da nossa própria casa. Oremos. O anjo do Senhor anunciou a Maria e ela concebeu do Espírito Santo. Ave Maria, cheia de graça, o Senhor é convosco. Bendita sois vós entre as mulheres e bendito é o fruto do vosso ventre, Jesus. Santa Maria, Mãe de Deus, rogai por nós, pecadores, agora e na hora de nossa morte. Amém. Eis aqui os servos do Senhor, faça-se em nós segundo a vossa palavra. Ave Maria, cheia de graça, o Senhor é convosco. Bendita sois vós entre as mulheres, bendito é o fruto do vosso ventre, Jesus. Santa Maria, Mãe de Deus, rogai por nós, pecadores, agora e na hora de nossa morte. Amém. O Verbo de Deus, que é Jesus, se fez carne e habitou entre nós. Nós podemos fazer a experiência da sua salvação. Ave Maria, cheia de graça, o Senhor é convosco. Bendita sois vós entre as mulheres, bendito é o fruto do vosso ventre, Jesus. Santa Maria, Mãe de Deus, rogai por nós, pecadores, agora e na hora de nossa morte. Amém. Rogai por nós, Santa Mãe de Deus, para que sejamos dignos das promessas de Cristo para sempre. Amém. Irmãos, nós desejamos a todos uma boa noite. Fiquemos sob a bênção e a guarda do nosso Deus, Pai, Filho e Espírito Santo.

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1: 18h13.
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5: 18 horas e 15 minutos. 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
4: De volta em seu rádio nesta terça-feira, depois do feriado, né? Terça-feira, dia 13 de outubro de 2026, de volta, e agora com a última hora do nosso programa. É Gilberto Mariano, Adriana na campanha, o Cláudio Santana e Adriana parabenizando a filha Priscila pelo seu aniversário hoje. Parabéns, Priscila. Ouvindo a gente, o Cléuberton da Cá do Sítio. Alô, Cléuberton da Cá do Sítio, obrigado pela carona. O Bracinha, a esposa, também me deu a carona. Aquele abraço. Minha amiga Nara, lá do bairro Messias. Alô, Nara.
5: Pedrada, que eu não pra mim, eu agradeço, viu? Ela tem dois meninos, que tá aí muito, ela tá fazendo comigo lá no cantinho do chão, e sabe como é que é menino, né?
4: Certo.
5: Nossa Senhora. Mas quem me ajudar, eu agradeço, que Pai do Céu abençoe todo mundo aí.
4: Amém. Tá nas mãos de Deus, tá bem, amiga Nara? Eu vou conseguir o fogão pra você, tá bom? Quem tiver fogão pra doar pra família, gente, entre em contato comigo, tá certo? Obrigado, Nara. Alô, Maria Rita. Maria Rita vendendo verdura na Santo Nome, Maria Rita. Maria Rita, o Juninho também. Nosso abraço a vocês, obrigado pelo carinho. A Cida e o nosso amigo Simas, lá no Selma de Ângeles. Aquele abraço. Ê, moçada, olhem pra vocês aí com carinho. O Sassá. Alô, Sassá da Reciclagem. Tem pra você, Nara.

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1: 18 horas e 22 minutos.
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Alô, Cléo Cavalcante! Cléo Cavalcante tá ligadinha comigo, né, Cléo Cavalcante? Boa noite a você, sua família, do Ferreira da Costa. Também ouvindo a gente o Manezão do Açougue, minha amiga Zélia, lá na Rua 10, né? O Edmilson Açougueiro, o Sr. Mercado Henrique. O Raimundo e a Sebastiana. Alô, Raimundo e a Sebastiana, na Rua Teotábua. Nosso abraço a vocês, meus amigos. O Waterloo e a Leandra. Alô, Waterloo e Leandra. Lá no Nova Gibaldi, ouvindo a gente, né? Um abraço, Waterloo, um abraço, Leandra. O Marquinhos Rei do Frango. A Dona Luzia do Doce, o Mário Pescador, na Rua Divinópolis. Nosso abraço. Também abraçando com carinho o Primo Luiz da Pastelaria, o Luiz, a Fátima. Também a Agta, né, na Rua 10. Nosso abraço. O Zé Paulo Encomenda. Alô, Zé Paulo Encomenda. Um abração, Zé Paulo Encomendas. Obrigado pelo carinho, amigo. Lá no Pesque Pague Lajeado, o Celso Luiz, Dona Magnólia, a Nilson, Nelson Luiz, Eliane, a Roseli João Batista do Recanto Sertanejo, né? A Neuza e o Oswaldo na Vila Vitória, aquele abraço. Quem pede é o Raimundo da Sebastiana, da Rua Ituiutaba. Vão curtir comigo essa bonita melodia.

0: Edu.
1: Tá aí o Amado Batista, secretária. Alô? Oi? Tem alguém no telefone comigo? Alô? Desligou, né? Desligou. Deixa eu ver quem que tá falando comigo aqui. Tá aí, ó. São 18 horas e 30 minutinhos, 18h30 na Paranaíba. É o programa Itália, passando você de rádio ligado. Onde quer que você esteja, o nosso abraço e o nosso carinho, o nosso boa noite, né? É, pra você das fazendas, aquele abraço. Alô?
2: Oi.
1: Oi, boa noite.
2: Oi.
1: Boa noite.
2: Quem tá falando?
1: Aqui é o Pedrado, e aí?
2: Oi.
1: Pode falar.
2: Oi.
1: Oi, pode falar, tô te ouvindo.
2: Oi.
1: Oi, pode falar, tô te ouvindo. Alô, boa noite.
2: Oi.
1: Oi, boa noite. É, não tem como falar, não, né? Não tá me ouvindo, né? Então tá certo. E abraçando você de rádio ligado nas fazendas, sítios, chácaras, né? Muito obrigado pelo carinho da companhia. Vamos faturar e a gente volta já, já. É o Amado Batista, cantou a música Secretária, né? Com muito carinho.
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4: 18 horas e 30 minutos.
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1: Um bom descanso a você, sua família. Uma boa noite. Obrigado pelo carinho. Tá bom, Thiago? Amanhã você volta, viu? 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Deixa eu ver quem vai falar com a Pedrada. Depois do Thiago, né? Um abraço e uma boa noite lá para o meu amigo Paulo Pintor, a Marinês em casa.
2: Boa noite,
1: Boa noite, Paulo. Tudo bem?
2: Cheguei do trabalho agora, sou ligado no seu programa. Manda uma letra para uma boa. Esposa Marinês, Paulo, Mário Rosano. Eu também com nosso amigo Juquinho, do Paz, o Cebolinho. 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Pedrada aqui, falou que eu tinha vindo todo dia ainda do chão. Aí meu carro está fazendo um reparozinho no parafeto para mim lá. Fiz ele que escutou todo dia.
1: É o Elio, Zé Gamelo, Feijão. Todo aqui do Aldecânico do Chão, abraço vocês, uma ótima noite, tá bom, meus amigos? Diretamente da Ponte Funda, eu falo com meu amigo Zezão, o Zezão da Ponte Funda e a família, também estão curtindo a gente.
3: Ô, meu amigo Pedrada, boa noite, é o Zezão aqui da Ponte Funda, queria te pedir uma música aí, com Mato Grosso e Matia, ponto de chegada, oferecendo para a minha paixão, o meu filho Rodrigo, Patrício, Rene, Betinho, o meu irmão Antônio, minha cunhada Tereza Dionara, o Heleno, namorado de sonhos, o Pedro, que vai fazer Trindade, o Luciano do Frango Assado e família, lá na 27. E pra vocês aí da rádio, verdade, especialmente pra você e toda a sua família, tá? Que Deus proteja e te abençoe. E pra todos que gostarem da música. Pedrada, deixa eu saber como é que faz pra poder participar aí desse óculos de sol aí, viu? Nossa, não preciso tanto do iPhone que eu ganhei o óculos desse aí, viu? Me fala aí como é que tem que fazer pra participar.
1: 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Tá bom, meu amigo? É o zap também, tá bom? Alô, Herta, da rua Cachoeira Dourada, Herta e Joaquim. Casal de amigos ouvindo o programa. Boa noite, Joaquim. Boa noite, Herta. Para vocês também, o pedido do Zezão, Mato Grosso e Matias. Ponto de chegada.

0: Pronto chegada, Mato Grosso da Liga.
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2: 18:41. 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
4: 18h44. Boa noite para você de rádio ligada, em nome da Que Pé Calçados, da Droga Rocha, da Óticas Vista, né? 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Estando aqui na Paraíba até às 7 horas, te fazendo companheiro, nosso entardecer no sertão. E abraçando você de rádio ligado, onde quer que você esteja, né? Nosso abraço, nosso carinho. O nosso amigo lá do bairro Marulina, o Edivan, o homem do caminhãozinho amarelo. Edivan, um abraço a você, a Valmira, a Gorete do Marulina, a Sueli, o Genivaldo Remy Martins, minha amiga Flora também do Remy Martins, né, Flora? Um abraço a você, uma boa noite, viu? Muito obrigado. Pessoal do Recanto Paranaíba, né? Tá lá o Zé Vilela, a Graça, o Jesus, a Suelene, também o nosso amigo

0: Morumbi e a Valéria, né? Tá bem ouvindo a gente aí no Ari, é Ari mesmo, né? Lá no, no Recanto do Parnaíba. Um abraço a vocês, obrigado pela companhia, tá bom, turma? Minha amiga Nara, ligadinha comigo.
1: Quebrado, moro morado dos sonhos.
0: É morado dos sonhos?
1: É morado dos sonhos.
0: Morado dos sonhos, é Conjunto Messias, não. Minha amiga Nara, bora morar dos sonhos, né? Obrigado, Nara, do Morado dos Sonhos. Muito obrigado pelo carinho, tá bom, amiga? É, lá em Araporã, Maria da Horta, Araporã, né, Maria da Horta? Em Araporã também estão me ouvindo. Pessoal do, do bairro Celino também, Araporã. Todo mundo curtindo a gente aí. Um abraço a vocês, obrigado pela audiência. É, minha amiga Maria da Horta, indicando Sambu pro Franco Gaspar, né? Vai também pro Armando Felipe, Araporã. Todo mundo curtindo a gente, Araporã. Aquele abraço. E o Parada Dura, a Maria da Horta e todo o pessoal de Araporã.

0: Valeu, Paradora, Pradigueira, Maria da Horta, Araporã, né? Faz isso não, paixão. Edital de convocação Seguro Defeso 2026. A colônia de pescadores, profissionais, agricultores, E14 de Itumbiara, através do seu presidente, Leives Carlos, convoca todos os pescadores, profissionais, artesanais, filiados à colônia E14 de Itumbiara e região, e que estejam aptos para requerer o seguro-desemprego do pescador artesanal, o seguro-defeso, nos termos da Lei 10.769, de 25 de novembro de 2003, para comparecerem ao escritório da colônia, munidos de documentos pessoais e profissionais, para requerer o seu benefício. Documentos necessários: identidade, CPF, comprovante de residência, registro geral de atividade pesqueira ativo, comprovante de pagamento social, dados da conta bancária. O escritório da colônia E14, em Itumbiara, fica na rua Oswaldo Cruz, 1110. Presidente, nosso amigo Leives Carlos. Contamos com a presença de todos. 18h49 na Paranaíba. Boa noite.
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2: 18h49. 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
0: Sou eu. Boa noite, Gilberto Mariano, meu amigão Gilberto Mariano, Adriana. Aí na campanha, né? Nosso abraço. Lá no Santa Maria, tá lá o Denerval, o Tinega, Vanilda, boa noite a vocês. A Patrícia, o Edson, o Donizete, a Donizete também em Santa Maria. Meu amigo Oripinho, alô Oripinho, Renato, João Eurípides, a Dona Tina, Raquel, o Nego e a Maria, vizinho do Oripinho. Alô Nego e a Maria, aí também em Santa Maria. Um abraço a vocês, boa noite, viu? Lá na Salina, a Vanilda e o Nilo Machado na Salina. Sônia Martins, Zé Ribeirão na Fazenda Boa Vista. O nosso boa noite. É, minha amiga tá ouvindo a gente, a Rosinete do Marolino, né? O Marcão também, o Marcão do Mutirão, da Vila Mutirão. O Marcão Adelvira, na Vila Mutirão. O nosso boa noite. Fala comigo, minha grande amiga Rosinete. Aí do bairro Santo Inês, né, Rosinete?
5: Passa uma música para mim de Marcelo Cigano. Se tiver ouvindo, justamente para mim. Fica muito bonito. Se puder, você passa para mim, tá? Agradeço muito se você passar.
0: Falou, Rosinete, do bairro Santo Inês. Para você, Rosinete. Toma-se enganada. Boa noite.

0: Marciano Cigano, para Rosinete do Bairro Santo Inês, né? Nosso boa noite. Alô? É, quem está falando comigo é a Nayane? Daiane, né, Daiane?
1: Isso.
0: Tudo bem, Daiane?
1: Joia.
0: É o Pedraque da Rádio Paranaíba, tá joia?
1: Tá joia, você.
0: Bem, obrigado. Tem uma família precisando do fogão? Você já doou o fogão?
1: Já doei, pessoal, já veio para buscar.
0: Ah, já buscou, né?
1: Já.
0: Ah, então tá bom, então. Agradeço, viu?
1: Eu que agradeço.
0: Uma boa noite, Deus te abençoe.
1: Amém.
0: Tá aí a Daiane do bairro Paranaíba doou o fogão, né? Mas amanhã a gente consegue, viu, nada? Tá, amanhã consegue. Alô, meu amigo Edson Gonçalves. Edson Gonçalves da Chácara, né? Ouvindo a gente. Um abração, Edson Gonçalves. Muito obrigado pelo carinho, amigo. Primo Luiz, a Fátima, a Águita. Tamo indo embora. Ótima noite a todos. Fiquem com Deus. Amanhã estarei de volta com vocês. Alô, Rubão. Rubão, a Luzia, a Lana, a Larice, o Tares do bairro Paranaíba. A Neuza, o Oswaldo, meu Vitório. Boa noite a todos. Obrigado pelo carinho. Tá aí, Edson Gonçalves, seu pedido. Amanhã, 8h45, estarei de volta no show da manhã com vocês, tá bom? Ótima noite, que Deus abençoe e obrigado pelo carinho, obrigado pela amizade.

Mais um dia se vai, mais uma noite chega. Vim aqui deixar meu boa noite e desejar um descanso relaxante. Que o dia difícil fique para trás. Nada melhor que um dia após o outro. E Deus à frente de tudo. E quando estou nas minhas escuridões, tenho um Pai que me veste de estrelas. Como cuida do céu e de tudo que há, Ele cuida de mim. Para quem tem Deus no coração, as adversidades sempre serão passageiras. E a vitória, uma certeza. Que cada estrela no céu seja um desejo seu se realizando. Tenha uma noite linda, de paz e tranquilidade. E que Deus esteja sempre ao nosso lado. Deus te abençoe.

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1: 19 horas e 1 minuto.
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1: 19:23.
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1: 19 horas e 37 minutos.

Muito obrigado, gente! Obrigado pela presença, obrigado pela energia de vocês, obrigado pelo carinho. Obrigado por estar aqui com a gente em mais um dia especial, mais uma noite especial. Deus abençoe nossos fã-clubes, nossos amigos, nossos familiares. Muito obrigado por somar com a gente toda essa noite, com a nossa energia.

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1: 20 horas.
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3: 20 horas e 23 minutos.
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3: 20 horas e 24 minutos.

0: 20h33.
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0: 20h34.
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